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0: Olá, olá, bom dia, bom dia, bom dia. Seja bem-vindo a mais uma edição do Ritmos da Alma. A palavra do Senhor diz: a ira é cruel e a fúria avassaladora, mas quem pode resistir ao ciúme? Diz isso em Provérbios 27, versículo 4. Hoje vamos falar de inveja, ódio e ressentimento. Meu nome é Gnat Namanissa e estarei convosco nos próximos 120 minutos. E temos em estúdio como convidado para nos acompanhar nesse tema CCC, pastor e profeta. Bom dia, seja bem-vindo, pastor CCC.
1: Muito obrigado, bom dia para ti e para todos os vídeos que nos acompanham. É sempre um grande prazer estar aqui. E como disse no último programa, realizando um sonho de infância.
0: Sonho de infância?
1: Sim, porque eu me lembro que eu vim do Chirico, nos tempos de Chirico, quando era criança. Eu lembro que meu pai brincava, as pessoas estão a falar, estão em rádio, mas tarde, passando pela própria rádio, dizia, o que você ouve acontece aqui. E ficava sempre curioso, queria um dia entrar, ver como é que é isto. Hoje sou praticamente morador da rádio. Então, e outra coisa, se eu não fosse o que eu sou, na verdade sonhava três coisas. Na verdade duas, o outro não é sonho, é um dom que estava dentro, não sabia. Eu sonhava ser jogador de futebol ou então trabalhar com rádio e televisão. Tenho uma paixão por isso. Tanto é que lido com televisão, rádio, sem nenhuma formação e faço tranquilo. Posso contar um episódio esquisito aqui. Estava num programa para a casa da igreja e os moços ficando na realização viram-me assim, gesticular, a falar, fazer programa. Eu que estava a fazer televisão e acho que foi a segunda vez que eu fazia. E no intervalo, eu chamei o intervalo e depois fui lá para ver como é que eles metem os empresários, as peças, o intervalo. E perguntaram-me: onde é que tu aprendeste isso? Disse, não aprendi, é uma coisa nata, eu já nasci querendo fazer isso. E é uma coisa, eu penso que é um dom que eu carrego. E é um sonho que eu tinha já de infância. Então, estar aqui, logo na Rádio Cidade. Aliás, esta palavra de realizar sonho de infância, aprendi com alguém que também trabalhou aqui na Rádio Cidade. Ele sempre que fechava o programa dizia isso. Eu falei, pá, não tem ideia que
0: Paulo
1: eu
0: também. Brito.
1: Exato. Eu não sei se ele está me ouvindo, se pode me ouvir. Um abraço para ele.
0: Não, infelizmente ele já partiu para a glória.
1: Opa, não sabia. Não sabia. Mas eu confesso que era fã dele.
0: Okay.
1: Eu gostava de ouvir a voz dele, como ele fazia a rádio, e me inspirava também.
0: Ok. Eu vou ler aqui um texto. Ele diz: livre-se da inveja. A ira é cruel e a fúria avassaladora, mas quem pode resistir ao ciúme? Diferentemente do ciúme, que é o medo de ser substituído, a inveja é a má vontade em relação àqueles que possuem algo que você deseja. O ciúme diz: tenho medo de que você tome o que é meu. A inveja diz: eu quero o que você tem e te invejo por tê-lo. A inveja é uma das emoções mais frequentemente ocultadas. É mais provável que você admita ter um temperamento incontrolável, uma fobia ou qualquer outra emoção negativa do que reconhecer que sente inveja. A inveja inevitavelmente leva ao ressentimento e à crítica. A pessoa invejada, e uma vez que você permite que a inveja e o ressentimento entrem em seu coração, eles agem como radicais livres, produzindo um câncer emocional. Eventualmente, eles se manifestarão de alguma forma destrutiva, seja através do uso de substâncias que alteram o humor, compulsão alimentar, compras excessivas, agressividade, sarcasmo ou agressão física a outros. Se você cobiça o que outra pessoa tem, pergunte-se: estou disposto a pagar o preço que ela pagou para obtê-lo? Há um ditado mundial que diz: não existe almoço grátis. Tudo, exceto a salvação, tem um preço. Portanto, quer você queira ser magro, rico, instruído ou qualquer outra coisa, pare de invejar o sucesso dos outros e peça a Deus que o ajude a ter sucesso na missão que Ele lhe deu para a sua vida. Se você nutre inveja por alguém, é hora de lidar com isso. Davi escreveu: desejaste fidelidade desde o ventre materno. Tu me ensinaste sabedoria naquele lugar secreto. Purifica-me com hissopo e ficarei puro, lava-me e ficarei mais branco do que a neve. Em Salmo 51, de 6 a 7. A palavra é: não inveje, mas creia e peça a Deus o que lhe pertence. O que é que achou, pastor Clésio?
1: Achei interessante. E com alguns, digamos, diria, eu reparo, sei que posso usar o termo.
0: Ok.
1: Por exemplo, a forma que separam o ciúme com a inveja. Estas duas coisas parecem diferentes, mas é uma coisa.
0: Andam juntas.
1: Eu digo que é uma coisa, porque o ciúme é um espírito. E não tens como falar de inveja sem falar de ciúme, não, porque andam juntas. É que é o princípio da inveja. O ciúme é sempre o princípio da inveja. Se nós olharmos fundo, quem já sentiu inveja? Todos nós já sentimos inveja de alguém, de alguma coisa.
0: Existe inveja santa?
1: Não se pode dizer inveja não tem como ser santa. Eu mesmo quero dizer maldade santa. Não existe. Maldade, inveja. Então, a inveja é o auge do ciúme. Ninguém sente-se inveja sem primeiro sentir ciúme. Tanto é que o livro de Números, o capítulo 5, diz espírito de ciúme.
0: Mas, pastor Clésio, nem tudo é inveja, nem tudo é ciúme. É por isso que eu digo que essas duas coisas já não juntas. Porque eu posso ter ciúme, mas não ter inveja.
1: Bom, o ciúme, como ciúme origem, ciúme, verdadeiro ciúme, é cuidar. Não é o que nós dissemos. A Bíblia diz que Deus tem ciúme. Não podemos esquecer desse detalhe. Porque estamos falando de ciúme, por exemplo.
0: Então, é que o pastor está aqui a dizer que inveja é ciúme. Não é inveja,
1: porque,
0: é ciúme.
1: Porque aquilo
0: é que eu acho que as duas coisas já andam juntas.
1: Sim.
0: Em algum momento, uma separada da outra.
1: Ok, vou te provocar e vou provocar alguns ouvintes. Temos Deus Pai, Filho e Espírito Santo, certo?
0: Sim.
1: São quantos em ti? Olho para ti e vejo. Olhas para mim e vejo uma pessoa.
0: Sim.
1: Mas somos três.
0: Três em um.
1: Consegues ver?
0: Não.
1: Então Deus não é três. Não é trindade. Deus se manifesta na trindade.
0: Sim, Deus se manifesta na trindade.
1: Então é como uma coisa com a inveja. Separamos estas coisas porque elas se manifestam nesse estado. Mas as duas é uma coisa só.
0: Explica melhor isso.
1: Eu disse que não tem como sentir inveja sem primeiro sentir o ciúme.
0: Uhum.
1: O ciúme começa...
0: Dê um exemplo.
1: Vamos lá. Eu estou com ciúme. No ciúme
0: de
1: no sentido... Estou com ciúme... Ok, estás aqui a trabalhar na rádio. E eu olho... Como falas, como fazes os convidados.
0: Não estava a falar a verdade, né? É um exemplo.
1: Gostei dessa. Tinha que ser. Se eu tomar nessa hora. Gostei. Mas ok, vamos lá, só porque sou eu nesse caso. Estou aqui a falar, estou aqui. Como é que começa o ciúme? Eu começo a me sentir no teu lugar. Começo a imaginar.
0: A querer ter o que eu
1: pronto,
0: faço, ou o que eu tenho.
1: Fico com aquele sentimento, poxa, quem me dera. Até então, inofensivo.
0: Okay.
1: Mas aos poucos vai subindo.
0: Vai crescendo.
1: E onde é que há uma camuflagem aqui? Nos esquecemos de um fenômeno chamado coração.
0: Ok.
1: E diz que ele é astuto e desesperadamente corrupto. E ciúme está lá dentro.
0: Ok.
1: Então, quando ele me esconde esta realidade, para mim não é nada. É só um sentimentozinho. Ah, eu só desejei. Não é o tal ciúme que aqui se citou. Mas dois, três dias, vou observar.
0: Está a crescer.
1: Está a crescer. Quando dou conta. Já quero sentar no teu lugar. Então, começou assim. Eu posso até dizer assim: a inveja é a manifestação do ciúme.
0: Ok.
1: Então,
0: agora está a explicar bem.
1: Exato. Não, tem detalhes, porque sabes, temos que imaginar a mente. Nem todo mundo compreende do mesmo jeito. Já aconteceu o caso de me ligar, explica-me de novo esse aspecto. Então, quando eu expliquei isso, mas expliquei daquela vez na rádio assim, eu percebi: não. É basicamente isso. A inveja é a manifestação dessa questão do ciúme. Então, okay. Os dois são uma coisa só. Por isso que eu disse, chamamos Deus Pai, Filho e Espírito Santo. E os dois são um. Tens água, líquido. A mesma água vai se ferver, vai desaparecer. Vai até acabar a panela, porque evapora.
0: Isso.
1: Mas é um só. Então, ele manifesta-se em três dimensões.
0: Uhum.
1: Então, Deus manifesta-se em três dimensões, mas é um só. Por exemplo, os muçulmanos não acreditam que Jesus é Deus. Mas temos N passagens para provar isso. Uma delas é que Jesus disse, quem olha para mim vê o Pai.
0: Ok.
1: E... é simplesmente isso. É aquela questão que também tem dito. É querer entender, ou melhor, a Bíblia tem uma linguagem terrena, mas com significado celestial.
0: Isso. O pastor já sentiu ciúme de alguém?
1: Confesso que sim.
0: Coisa?
1: Confesso que sim. Como eu disse, todo mundo já
0: ficou
1: sentiu.
0: Ficou inveja e depois como é que tratou isso?
1: Bom.
0: Não foi nenhuma namoradinha, nenhum gajo que.
1: Se for. Que eu me lembro, que namorada, não. Assim, senti
0: é
1: ciúme.
0: É uma provocação que estou a fazer.
1: Ciúme.
0: Né?
1: Ciúme como tal namorada, vamos dizer assim, foi mais medo de perder que não é ciúme. Medo de perder não é ciúme, é insegurança. Isso já senti. Agora, ciúme como todo mundo fala assim, não. Agora, medo de perder, ah, já, várias vezes. Até que
0: ciúme
1: eu,
0: não.
1: Até que, não, ciúme.
0: Da sua esposa?
1: Não. De perder, até já também senti. Mas, até que, como eu que eu ministrava dias, o seguinte, as mulheres, por exemplo, não tem porquê a mulher falar de tal ciúme, sentir-se do marido, porque teu pai te suporta porque é teu pai, tua mãe te suporta porque é tua mãe, teus irmãos, etc. Mas quando um homem te escolhe, vai te eleger para ser esposa, epá, se não és feliz, se não sentes grata por isso, eu não sei onde quero ser feliz.
0: Ah, pastor,
1: fala sério.
0: Não nos provoque.
1: Não, fala sério.
0: Não nos provoque.
1: Mas, ok, vamos lá. Quantas mulheres...
0: No dia a dia.
1: Agora vou, acelerar a tua provocação.
0: No dia a dia nosso.
1: Sim.
0: Não é porque ele nos elegeu, porque ele nos escolheu, que nós temos que lhes agradecer para o resto da vida.
1: Não, mas ok.
0: Então,
1: estás a imaginar quantas mulheres ele não olhou para ti e deixou.
0: Sabe?
1: E sabe quantas mulheres tu te espera?
0: Está a começar a abrir quantos assuntos.
1: Não, quantas mulheres agora que está consigo? Tchunas, o gajo na boa, estão de olho nele. Ele vai para casa, porque sabe que tem uma que me tchuna.
0: Mas o olho não para de olhar.
1: Que olhe, que é para olhar mesmo.
0: Ah,
1: é para olhar.
0: Que olhe.
1: E tem mais. Posso falar mais? Sabes que a inveja inspira? Tem um lado positivo?
0: Sim, às vezes.
1: Para quem tem juízo, quando percebe que está com inveja e está a lhe fazer mal, porque inveja é tipo assim, eu quero te matar, mas o veneno que quero usar para te matar, quem toma sou eu. E quando percebo que estou a morrer aos poucos, decido mudar. Não, chega, espera aí. Então, tem um lado positivo para quem acaba tendo juízo. E é assim que eu parei, voltando àquela questão de ciúme, senti ciúme, tipo, nesse ciúme, aquele medo, vou perder. Um dia eu pensei, espera aí, você está comigo? Disse sim a mim, com tantos que iam em cima dela. Para quê?
0: Quê, né? Vamos ouvir uma música de Caquim das Celas. E eu gostava que prestasse bem atenção, pastor, nessa música.
1: Ok.
0: Que ela fala de tudo na vida.
1: Uhum.

0: É muito profundo, pastor Caquim das Celas. Ele fala tudo sobre a vida.
1: É interessante que quando vinha para aqui, conversando com um amigo meu, lembramos de um amigo também, pastor, que faleceu, e conversamos da história de algumas coisas que ele viveu. E no final de um dia ele disse: somos tão orgulhosos por nada e para nada, e no final terminamos sem nada, como nascemos sem nada. E no meio de tanto que nós falamos, eu dizia para ele: admira-me, por exemplo, celebridades, políticos e etc. Deviam estudar um pouco a história da humanidade. Tudo que somos e temos não é nosso, não pertence a nós. Às vezes eu vejo pessoas doutoradas sendo piores que analfabetos, porque têm um certificado. Pessoas porque ocupam uma posição, acharem-se intocáveis, os superpoderosos. Eu costumo dizer: onde é que você estará daqui a mais 100 anos? Será que você é de estar? O poder que você tem no caixão
0: não serve.
1: Não serve. O dinheiro que você diz que tem não serve. O que adianta fazer o mal se pode fazer o bem?
0: É.
1: E se soubesse que cada posição que é um privilégio que Deus te dá, e se entenderes porque é que estás lá, ser muito bom. Eu sou muito curioso. Lembro-me que procurei saber porque que o Nelson Mandela só ficou 5 anos e entregou o poder. Um exemplo de poder no mundo. E o que me chamou a atenção não foi só isso. A capacidade de ele ter trabalhado com as pessoas que um dia prenderam a ele.

0: E no dia que ele sai da cadeia, diz para si e para todo mundo: se eu sair desta cadeia sem perdoar a mim e os que me prenderam aqui, prefiro ficar lá dentro, porque continuarei preso dentro de mim.
1: Muito profundo.
0: Então, eu me lembro que tinha 10 anos quando vi isso. E guardei até hoje. Então, guardo isso como um sinônimo de sabedoria. Se eu saio daqui e não perdoo, quem me trouxe aqui dentro? Então, não adianta viver sem o perdão. E tenho-te a dizer também nas missões que eu faço. O maior milagre que o ser humano precisa não é o dinheiro, não é o carro, não é a casa. É como a música acabou de dizer. É o perdão.
1: Uhum.
0: Mas ver o ladrão naquela cruz, eu disse: Senhor, lembra-te de mim para isso, quando estiver lá.
1: É.
0: O que ele fez? A coroa que te puseram te dói, mas para mim eu não consigo ver um espinho. Eu vejo a coroa de um rei. Te vejo na cruz, mas o meu olhar para ti não é de quem está na cruz, é um rei que salva aquilo que realmente és. Então, ele foi salvo. E interessante que quando Jesus mora, ele sobe ao paraíso para ir deixar o ladrão. E no segundo dia, vai invadir os mortos. No terceiro, ressuscita. Então, por que invejar quem tem... Sabe, é interessante que eu digo para os meus membros e filhos espirituais o seguinte: não compara o nosso ministério com outro ministério. Se tem poucas pessoas, tem muitas pessoas. Se enche muito, não enche muito. E ter poucas pessoas não é sinônimo de ter Deus. Como também não é sinônimo de ter Satanás ou ter demônio. O mais importante é que esta igreja seja santificada. E igreja abençoada não é aquela que está a contar testemunho porque está super lotada, porque o pastor tem muitas revelações, porque profetiza. Como é que igreja abençoada não é tudo isso? Igreja abençoada é aquela que tem Cristo, principalmente na perseguição, na escassez, nas lutas. Aquilo que dizem ser quando está tudo bem são melhores quando tudo está de mal a pior. Quando tudo está horrível, consegue ser quando, como quando tu estás bem. Isso era a imagem do que Paulo disse: sei estar bem, sei estar mal, sei estar na fartura, como em tudo estou treinado, preparado para tal. E no fim ele diz: tudo eu posso naquele que me fortalece. Ele pode naquele que lhe fortalece. Então, igreja abençoada, exatamente isso. E não estas concorrências que veio acontecer. E gostaria de poder, não sei se vai chegar, mas espero que chegue, fazer um apelo até para as televisões, pastores que estão a me ouvir: parem de participar de programas que dão audiência, onde nós lutamos uns contra os outros por falta de entender. Por exemplo, o braço não faz o que o pé faz. O pé e o braço não faz o que o olho faz. Então todos são pastores, são profetas, apóstolos, em nome de Jesus. Trabalhamos todos para o mesmo Deus. Agora, quem não entende e pega essas diferenças e põe-nos a lutar, é um choque que, infelizmente, quando estes mesmos pastores não entendem, criam-se escândalo. E há uma agenda por trás disso, que é para nos ridicularizar, porque o anticristo está a ser preparado para ser apresentado.
1: Exato.
0: E infelizmente a nossa classe não está a perceber isso. Os pastores estão a perceber isso, membros estão a perceber isso. Hoje em dia está a ficar normal pastor falar mal do outro, pastor combater outro, quando os demônios estão aí soltos. Por quê? Também porque está a acontecer o que essa música boa de tratar.
1: Na concorrência.
0: Então, por exemplo, admirou uma vez, na minha própria igreja, um jovem falou assim: poxa, fulano já te passou. Eu perguntei: passou para onde? E você ficou aonde? Não, porque ele entrou há pouco tempo, já está naquele nível. Não, passou. Cada um é cada um, tem a sua história. Saiba viver a sua história. O seu, e se Deus descer e dizer: olha, para ti ele está parado, mas eu estou apenas ali forjar o caráter. Estou a trabalhar o caráter dele. Porque hoje em dia, infelizmente, o mundo conseguiu levar para a igreja o sucesso da forma estúpida, mundana. Os pastores levaram assim. Hoje em dia, qualquer igreja, para ele, o sucesso são números. É dinheiro, é aparência. E no final, é uma desgraça que vive.
1: Denzel Washington diz: não comemora em festas ou bebedeiras aquilo que você pediu de joelhos a Deus para poder conquistar.
0: Também tenho dito: não comemora com teu inimigo aquilo que você recebeu em oração. Porque já aconteceu de pessoas me pedirem oração na hora de ser abençoado e vão comemorar com os teus inimigos. E todas as vezes que eu recebo pessoas assim, eu já digo que vou orar e confesso no oro. Isso é chocante, mas é verdade. Tem que ser sincero. E eu digo para elas: não vou. Se, pensa comigo. Se Efésios diz que bendito Deus, Senhor, nosso, o Pai, nosso Senhor, que nos abençoou com todas as bênçãos espirituais. Se é bênção espiritual, é imundo ou santo. Então, por que vou pegar coisa santa para dar aos cachorrinhos, dar aos porcos?
1: É assim, pastor. Nem todo mundo tem a mesma percepção que o pastor.
0: Mas já faço questão de ensinar isso. Por isso que tenho dito que os últimos 10 anos ensino mais do que pregar. Quer dizer, ensino, repreendo, edifico e exorto.
1: Voltando ao caquinho das celas.
0: Sim.
1: Ele fala de tudo.
0: Resumiu,
1: ele diz: perdoe mais,
0: sim,
1: abrace mais,
0: Sabe, desculpa
1: Ame
0: cortar.
1: mais.
0: Sabe o que eu costumo ter dito às pessoas? Quando eu for embora, não gaste os vossos milhões com o caixão.
1: Então
0: não
1: vai ser cremado assim.
0: Não precisa cremar. Queres me dar flores? Dê agora. Se me amas, diga agora. Faça tudo que alguém ama pode fazer agora, para eu saber que me amas. Porque hipocrisia, eu já no caixão, estás a mentir para si mesmo. E o que acontece politicamente, culturalmente, etc., acontece isso. Era um grande homem. Poxa, aquilo. Quem está a dizer isso tinha um ódio. E é quem está lá com a ler e dizia, ainda bem que já foste. Então, se amas, mostra hoje.
1: Okay.
0: Eu me lembro que, eu vou dar um exemplo. Há 2, 3 anos, a minha mãe ficou doente. Gravemente doente. Eu vi a morte assim na cara dela, na frente dela. Quem andou comigo naqueles tempos sabe como eu chorei.
1: Mas ela é viva até hoje.
0: Está. Mas chorei
1: graças
0: por quê?
1: A Deus.
0: Porque eu comecei a pensar, os que não têm mãe e queriam dizer para a mãe alguma coisa não tinham, eu olhei para a minha mãe e disse, poxa, lembrei minha infância, lembrei o que eu passei, o que eu sofri, o que ela sofreu para hoje ser o que eu sou. Eu disse, meu Deus, um dia de ir embora, mas não agora. Eu me lembro que chegou um tempo que a minha oração no meu cantinho era essa. Um dia vai embora, mas não me tire ela agora. Porque a gente só entende o que a pessoa nos é quando a gente perde. É como saúde, só damos valor quando a gente perde.
1: Deus ouve a oração dos justos.
0: Ouve, mas nem sempre. Tem orações do estado do próprio justo.
1: É.
0: Jeremias 14, por exemplo, Deus disse, não, interceda por esse povo. Não ore por ele, porque onde eu ouvi a oração, desci para ver que as obras dele não batem com a oração. Então temos muitas orações não respondidas, mesmo sendo feita por um justo.
1: É. O Evangelho condena a inveja frontalmente, tratando-a não apenas como um defeito, mas como um fruto da carne, que corrompe a alma. Em contraste, a mensagem de Cristo promove a generosidade, o contentamento e o amor genuíno, propondo a superação da inveja pela prática do contentamento e da valorização do próximo. Jesus ensina que a inveja vem do interior do coração humano e o contamina. O apóstolo Tiago alerta que onde há inveja, confusão, há confusão e todo tipo de males. O que, é que o pastor tem a dizer sobre isso?
0: A inveja é cotada como feitiçaria. O galardão do feiticeiro é dado também ao invejoso. E por que, que Deus dá esse galardão ao feiticeiro como invejoso? É que o contentamento do invejoso é a sangue. Enquanto não morre, não está satisfeito.
1: E há pessoas que nascem assim, com esse fruto da carne.
0: E a maioria dos que nascem com o fruto da carne, se sentar a ir mais fundo, descobrir porque a inveja para essa pessoa que nasce assim é só um pacote. A inveja é um pacote. Agora vai dentro da própria inveja, vai descobrir muito mais. E essa pessoa não é humana como nós. É aquela geração da serpente que já está entre nós. São pessoas híbridas.
1: Tem aquele espírito das águas.
0: E muito mais.
1: Ok? E a inveja, ela destrui o homem. Em Provérbios, a inveja é descrita como podridão dos ossos.
0: E aí, no provérbio diz, é pesada, quem poderá suster?
1: Sendo considerada pior e mais destrutiva que a própria ira.
0: Sabe por quê? Porque você, quando comete inveja a esse nível, tu entraste na eternidade. Já leste que tem pecado para a morte e pecado que não é para a morte. O pecado que é para a morte é quando tu consegues pisar na eternidade. Pecares na eternidade. Não tens perdão.
1: Meu Deus. Então, não é só a blasfêmia contra o Espírito Santo.
0: É uma questão isolada. É outra coisa. Porque o Espírito não perdoa. Nem demônio te perdoa, nem o Espírito Santo perdoa. Estes dois não foram feitos para perdoar. Nenhum Espírito perdoa.
1: Então, quando nós chegamos no nível de Satanás, o que ele fez? A querer invejar
0: o pecado,
1: e ter ciúme.
0: O pecado de Satanás foi porque o desejo que ele disse, olhares bem como diz o texto, o pecado que ele comete, e olhares o momento que ele comete, é na eternidade. Por isso que ele foi condenado. Está condenado, não tem como. Ele sabe que não tem volta. Ele até arrependeu-se, ele arrepende-se, quer voltar a ser o que ele era, mas não tem como. Porque pecou dentro da eternidade.
1: Meu Deus.
0: Ou seja, quando entra na eternidade, não tens presente, passado, futuro. É eterno. Então, quando consegues cometer o pecado na eternidade, acabou. Agora, é por isso que o texto diz, há pecados que cometidos são não morres. e outros que não moras. Qual é o pecado que tu não moras? Por exemplo, tu mentes. Não, o que é mentira? Mentira não é falta da verdade, é negares dizer a verdade. Tu sabes o que é certo, mas preferes dizer o que está errado. Tu mentes, tens a verdade consigo. E vais ver que a Bíblia toda, não vais encontrar uma mentira do diabo. Mas a Bíblia diz que ele é mentiroso. Ele tem meias verdades
1: oculta.
0: E nunca diz mentira como tal. Ele omite. Então, se nós lidarmos com a Bíblia, com Deus, sem sermos espirituais, é triste quando eu vejo muitas interpretações como fazem. Digo, meu Deus, por ter misericórdia, vamos orar. Não quero dizer que sou maior ou melhor entendedor que muitos, mas o pouco que até então Deus me permite saber, por isso estamos aqui para partilhar. Então, o pecado, eu falei de exemplo de mentir. Vamos lá, por exemplo, eu vou roubar teu celular por algum motivo. Quando Deus sentar comigo para me julgar, Ele não vai julgar o ato, o motivo.
1: Vai julgar a intenção.
0: Exato. O que é que me levou a roubar? Então, é isto que vai ser julgado. Mas, quando este pecado for algo que eu cometo na eternidade, acabou. Por exemplo, como a misericórdia. Misericórdia simplesmente significa isenção de julgamento, porque já recebeste o perdão automaticamente. Deus te perdoa, mas também não te julga.
1: O apóstolo Tiago, no capítulo 3, de 14 a 16, ele afirma que a inveja amarga é uma sabedoria terrena, animal e demoníaca, pois se opõe aos frutos do Espírito.
0: Uhum. E se opõe aos frutos do Espírito, sem imaginar que tipo de nível de oposição é. Falando disso, temos o caso de Caim, que matou Abel, foi por causa de inveja.
1: Uhum.
0: É por isso que eu acabei dizendo que o contentamento da inveja é matar, é ver sangue. Por que as pessoas se matam? Assassinos? É inveja. Não suporta algo? Não, tem que matar. Por que nós não conseguimos lidar com o oposto? Não concordo com a sua opinião, mas te respeito. Não tenho que te atacar, não vou ser teu inimigo.
1: Uhum.
0: Tu não és meu inimigo porque não concordas comigo. Não és obrigado a concordar comigo.
1: Uhum.
0: E eu sempre dou exemplo de uma família. Tem pai, mãe e filhos. Nem todos concordam com a mesma coisa.
1: Exato.
0: São opostos, tens ideias diferentes, mentes diferentes.
1: Uhum.
0: Mas não deixe de ser uma família. Convive juntos. E já imaginou uma casa sem diversidade de pensamento?
1: Uhum.
0: Porque um pensa de um jeito, até com um certo limite. Precisa do outro para trazer sua ideia, para poder aliar ali e fazermos aquilo andar. E propósito é feito por duas ou mais pessoas. E essas pessoas todas estão interligadas porque também dependem entre si. Em outras palavras, somos interdependentes.
1: Uhum.
0: Então, o facto de não concordares comigo não significa que és meu inimigo. E, infelizmente, nós africanos temos este conceito plantado pelo Ocidente. Nos matamos entre nós, nos ferimos entre nós, somos um povo só, somos irmãos. Porquê? Se és de igreja ABCD e tens Deus, Jesus, Espírito Santo, porquê que eu sou contra ti? Porquê que você me ataca? Se tem dom de cura, porquê que atacas quem tem dom de prosperidade? Porquê que atacas quem tem dom de profeta? Porquê tudo isso? Somos membros de um corpo, não sou o corpo. Somos membros de um corpo. Então não faz sentido que a mão queira fazer o que o olho faz. Está a faltar esse entendimento por nossa parte. Quer dizer, nós queremos ter, ser, fazer o que o outro faz. Assentei numa posição, não quero sair, acho que sou eterno naquela cadeira.
1: É.
0: Se pensarem, deixa para o outro sentar. Pus de exemplo de Nelson Mandela. Ele ocupou 5 anos. E é engraçado que eu, quando estava na África do Sul, foi a primeira vez, e já li várias histórias dele, eu procurei essa ideia em ser. E acharam maluco quando fui para lá. Eu disse, eu quero saber se é verdade. E ele disse para mim, olha, é o seguinte, enquanto lutávamos boxe no ringue lá, aquele banho de sol, eu dizia para todo mundo, daqui vou ser presidente da república. E fui. E trabalhou com esposas e alguns que lhe meteram na cadeia. Isso é perdão. Isso é reconciliação. Agora, falar de reconciliação, onde assinamos acordos de paz, nas tuas costas planeja o próximo ataque. Está-me a custar encontrar um nome adequado. Isso é mais do que inveja. Isso passou da inveja. E paz. A gente fala tanto de paz, mas até quem fala não tem paz. Porque paz é um personagem. Paz é uma pessoa. Paz é um espírito. Chama-se Yeshua, a Magia. E muitos conhecem por Jesus. Usaram a trajeta, J, que só existe há 500 anos.
1: A base do Evangelho é amor ao próximo, que não é invejoso, como diz em 1 Coríntios 13, 4. A inveja é substituída pela capacidade de alegrar-se com a vitória dos outros.
0: Nível, um dos níveis mais altos de mostrar alegria, querer o bem ao próximo, amar o próximo, é contentar e querer que quem alcançou algo queira mais, deseje mais e faça por essa pessoa alcançar muito mais.
1: O Evangelho convida o cristão a focar na sua própria caminhada e na obra que Deus realiza em sua vida, considerando os outros superiores a si mesmo. É fácil isso?
0: É fácil quando temos o amor. É difícil quando somos egoístas e cheios, infelizmente, dessa maldita inveja.
1: Vamos aos versículos bíblicos sobre a inveja. Não cobiçarás a casa do teu próximo, não cobiçarás a mulher do teu próximo, nem o seu servo, nem a sua serva, nem o seu boi, nem o seu jumento, nem coisa alguma que pertença ao teu próximo. Salmos 37, de 1 a 3. É fácil? O pastor ver do outro lado da rua tudo que gostava e desejava que estivesse na sua casa.
0: Respondo por mim. Eu vou responder por mim. Não posso responder pelos outros. Por mim, eu posso responder com muita tranquilidade. É o seguinte. A primeira coisa que eu vejo com os outros, por exemplo, é o que? Está com um carro, quer ter um carro. Eu me alegro pelo fulano ter o carro e digo para mim, é a vez dele e o tempo dele.
1: Não vai é chegar a minha vez.
0: Há de chegar a minha vez.
1: Ok.
0: Se for possível chegar perto e for possível ter uma aproximação comigo, eu não quero conversar com ele sobre o carro em si. Eu quero saber o que ele fez para conquistar o carro. Por quê? Porque aquilo que muitos pensam ser sucesso é fracasso. O sucesso está no esforço, na dor, no preço que pagas para chegar onde tu queres e chamo de tal sucesso. Eu não aprecio de tudo que muitos dizem sucesso. Eu quero saber o que é que você sofreu para chegar lá. Isto para mim é sucesso. Já estive numa conferência na África do Sul e quando introduziram alguns pastores, pastor de sucesso, acabou, chegou a minha vez. Eu subi com muita calma, peguei o microfone e perguntei, pastores, eu peço uma coisa, depois disto, quero que me contem o que é que vocês sofreram e passaram para chegar até aí. Isso que me interessa. Os teus carros, tua igreja lotada, as tuas cruzadas, não me interessa. Porque eu estou numa fase em que estou a caminho dessas cruzadas e pago um certo preço hoje, que muitos nem vê, não sabem e ainda bem. E amanhã depois vão dizer que fiz pactos com Satanás, mas não. Quem chora sou eu, quem passa a noite sem dormir sou eu, quem ora, jejua, passa por várias adversidades sou eu. E no oculto, Mateus 6,6. E Deus, quando vai dar, dá publicamente. Então, o que é que você sofreu para chegar até lá? Isso é sucesso. E muitos não querem saber deste preço do que você sofre. Querem ter o teu carro e para ter o teu carro tem que te matar, tem que te feitiçar, tem que te assaltar, tem que te caluniar, mentir e montar quadrilha para te arrancar. E isso não pode chamar de sucesso. Por isso que eu digo, muitos pensam que números são sucesso. Não. Deus não vê sucesso como ser humano vê sucesso. Sucesso para Deus é simplesmente estar no centro da vontade dele, fazer sucesso. E muitas das vezes, para fazer a vontade dele, dói. Porque vai contra a sua vontade. Mas quando consegues, pode ter certeza que já estás no sucesso. Então, eu olhar para quem tem. Já houve o caso de eu olhar assim, houve no princípio do ministério, eu olhei assim e falei, poxa, fulano está com a igreja cheia em 2 semanas. Mas depois eu disse para mim, espera aí, eu não estou lá. Aqueles não estão cá. Por que não tem tempo de olhar para mim? Olhar para estar à minha volta e saber o que é que ele faz. E vais descobrir que em alguns casos, quem tem, é aquele conselho que meu pai sempre disse, não cobice nada de ninguém porque pode ter custado sangue.
1: É verdade.
0: E infelizmente muitos outros têm dinheiro na mão, têm carne na mão, vivem em mansões, são aparentemente intocáveis, mas dormem e rebolam numa piscina de sangue. Seja com pactos, ou até porque são assassinos, literalmente assassinos.
1: É verdade.
0: Então não vale a pena olhar e dizer eu quero ter, não. Só de lembrar disso, olha assim, e depois é o que a música diz. Tem, é de passar. No próximo acidente vai perder o carro.
1: Yeah. Não te indignes por causa dos malfeitores, nem tenhas inveja dos que praticam iniquidade, pois eles dentro em breve definharão como a relva e murcharão como a erva verde. Confia no Senhor e faz o bem, habita na terra e alimenta-te da verdade. Nós somos inquilinos neste corpo.
0: E agora, eu quando vi essa parte pensei, bom, o inquilino paga o aluguel.
1: Paga, sim. O pastor paga para lavar a boca. O pastor paga para lavar a cara. O pastor paga para se vestir. Paga para estar bem, se sentir bem. Paga para alimentar este corpo. Ou não paga?
0: E até paga para chorar.
1: Então!
0: Sabe, interessante. Agora me lembraste de um detalhe. Já percebeu que muitos pagam para o inferno?
1: É.
0: Paga uma prostituta. Paga com álcool. Paga o cigarro, a droga. Para ir para o inferno. E acha que a adrenalina está a curtir. E essa mesma droga curte-lhe bem.
1: O que eu acho interessante, pastor, é que nós lutamos por coisas. Andamos atrás de coisas. Não amamos. Amamos coisas. E quando damos por nós, querendo coisas dos outros, Deus vem e diz, chegou o teu tempo. Chegou a tua hora. Chegou a tua vez. O que é que vais fazer?
0: Daria a minha resposta com uma pergunta. O que dizer dos bilionários? Sabe, nessa chai, aquelas enxurradas que houve, um senhor, acho que era um empresário, tinha dois sacos, um de dólar, outro de cash. É que tudo foi com água. O helicóptero veio para resgatar e preferiu se suicidar.
1: A sério?
0: Estou a falar sério. Até que ponto a pessoa é tão amarrada aquilo que, veja, ele passou, o dinheiro ficou, se secou, se alguém roubou, ninguém sabe, só que ele não encontrou os dois sacos. E é o que eu costumo dizer, dinheiro guardado é dinheiro perdido. Investe, porque ele tem que rodar. E quanto mais tu investires em pessoas, no bem, aquele bem voltará para ti. Até porque, é como diz a Bíblia, quem planta colhe. Agora, quando, não diz, mas vai escolher. Mata quantas pessoas você quiser. A escolher. E quem mata a fera é morto. Ame quantas pessoas você quiser amar. E vão te amar amanhã. Eu mesma história que recebi há uns anos atrás de uma mulher que amou todo mundo no bairro. Quando ficou doente, não podia fazer nada, ficava de fraldas na cama. Os vizinhos lutavam para cuidar dela. Amigos, parentes lutavam para cuidar dela. E alguém perguntou, por que tanta gente quer ficar com ela até lutam entre eles para cuidar dela? A resposta foi de uma vizinha que disse, sabe, eu pensei que ela fosse orgulhosa, fazer aquilo com orgulho para poder mostrar. Hoje eu vejo que ela é melhor do que eu. Está aí a vegetar, mas na verdade nem vegeta. As pessoas lutam para ficar com ela. E eu que parecia ser melhor que ela, ninguém olha para mim como se não estivesse viva. Porque nutriu tanto ódio, até por quem está doente e por outros à volta dela. E ninguém passa por ela e é como se nem estivesse à frente dela. Passam mesmo e cuidaram daquela pessoa. O que eu costumo dizer? O teu melhor INSS não é o dinheiro que você paga lá. É amar. Porque no dia que você ser inútil, você vai receber
1: só terá
0: o que
1: ver.
0: Você investiu enquanto estivesse com saúde.
1: É verdade.
0: E no ano passado, se não me engano, eu disse muito para os idosos, plante amor com seus filhos, principalmente, com sua família, porque um dia vais precisar de volta esse amor. E depois os mais velhos têm aquela mania, por exemplo, quando é pai, principalmente, ah, você não está escrito na Bíblia, tem que honrar seus pais. Eu pergunto, você honrou o filho? Porque queres que ele te honre, mas esqueces que tens que plantar esta honra para ele. Uma dessas vezes meu filho fez uma... Cometeu um erro, brincar. Ele agiu, peguei uma coisa dele, sem perceber, parti. Ele olhou assim, chorou, pai. Cheguei perto, disse, filho, me perdoe. Alguém viu, disse, perdoa, quer? Estás a estragar-me? Eu disse, não. Se eu quero que ele aprenda a pedir perdão,
1: tem
0: eu preciso
1: por mim.
0: Ensinar. Uhum. Por quê? Porque o ser humano aprende mais com o que vê do que com o que ouve.
1: É.
0: Embora, deixa-me deixar aqui uma deixa para muitos. Há quem diz, viu o pastor a beber na barraca, por que eu não posso beber? Mas também sabes que o pastor ficou de madrugada a orar por ti, por que é que não fazes? Se queres imitar o pastor porque bebeu, porque também bebe sendo pastor, imita ele o quanto ele se esforça para você ficar bem e ser um abençoado. Olha que ser humano como é, pronto para a maldade e custa caro. Às vezes não é tão caro assim fazer o bem.
1: Pastor, os pecados capitais. Se dizemos que não temos pecado, enganamos-nos a nós mesmos. E a verdade não está em nós. Se reconhecemos os nossos pecados, Deus aí está, fiel e justo, para nos perdoar os pecados e para nos purificar de toda a iniquidade. Sabemos que somos pecadores, já nascemos com a mancha do pecado original em nós, mas isso não determina o nosso fim último. Ainda que pecadores, nascemos para a santidade. Na nossa vida cristã, compreender o que é pecado é fundamental para fazermos um bom exame de consciência e retomarmos o caminho rumo à santidade. Sendo assim, os pecados capitais ocupam um lugar central na teologia moral, pois representam os obstáculos que podem desviar os fiéis de uma vida de virtude e da comunhão com Deus. Acredita nisso?
0: Acredito, como sempre. Alguma coisa falta, alguma coisa pode ser acrescentada, mas concordo.
1: Como combater a inveja?
0: A melhor maneira de combater a inveja é, primeiro, saber da sua identidade. É extremamente bom. É algo, diria até, excelente. Quando tu não sabes quem tu és, já deste o primeiro passo para ser invejoso. Porque tudo que eu quero dos outros não é o que é para mim. Pode ter se desenhado para mim, mas no seu tempo. E quando eu sei quem eu sou, sei quais são os passos que tenho que dar, como dar, o que hei de ter, o que devo ter e principalmente por que tenho que ter aquilo, por que e para que tenho que ter. Se tenho os carros, para que tenho, quero os carros? Por que e para que? Por que quero ter aquele cargo? Por que tenho que ter aquilo? Por que eu estou naquela posição? Enquanto eu não saber disso, é aquilo que eu costumo dizer. Temos, por exemplo, dificuldades em ter um líder, temos mais chefes. E o chefe pensa que é líder. E o chefe nunca é líder. Porque há essa dificuldade de entender. E muitos chefes são chamados de líderes. E não sabemos o que é liderar.
1: Há uma diferença muito grande entre o chefe e o líder.
0: E infelizmente os chefes são chamados de líderes, mas não são líderes. Então a necessidade de conhecer quem tu és é fundamental. Porque quando sabes quem tu és, tu não te confundes e não deixas que os outros te confundam. Porque a falta de identidade é que faz confusão também. Então quando tu consegues chegar até esse nível de entendimento, de conhecimento, venceste muita coisa. E evita aquela questão de alguém dizer, ah, mas fulano te passou, fulano já está, já conseguiu, só falta você. Não, devagar.
1: É, porque o líder deixa o nível do seu liderado para ver como é, como não é.
0: E não só, o líder lidera com atitude.
1: Exatamente.
0: Com paixão. O líder é aquele que arrisca, o líder está tá à frente.
1: Ama.
0: E os outros é que seguem.
1: Agora o chefe só quer trabalho, só.
0: Outra coisa, os seguidores procuram grandes líderes, mas os líderes nunca procuram seguidores.
1: É.
0: Agora, quando tem alguém que procura ter seguidores e diz que é líder, não, estás enganado.
1: Vamos fazer uma pausa e voltamos já.

0: Depois de termos ficado com esta nota musical, para quem só agora nos sintoniza, este é o Ritmos da Alma. Estamos na companhia do pastor e profeta CCC, falando de invejas, ódio e ressentimento. Estávamos falando, pastor, da inveja.
1: Sim.
0: E vimos que a inveja é um mal que tem atormentado muito a sociedade ultimamente.
1: De uma forma bem gritante.
0: É verdade.
1: E há quem assume inveja como virtude.
0: Vamos ao ódio.
1: Esse é outro cancro.
0: É verdade, o ódio. A Bíblia diz que não devemos odiar as pessoas. Um ódio é um sentimento muito forte de aversão, sem nenhum amor. Quem não ama seu irmão não tem o amor de Deus dentro de seu coração. O ódio por outras pessoas é destrutivo e leva ao pecado. Então, o que podemos odiar? O pecado. Devemos odiar o pecado. Porque Deus odeia o pecado e nós também devemos ter aversão ao pecado. Quem ama Deus não quer pecar. Antes pratica o que é certo e agradável a Deus.
1: Romanos, Paulo disse para os Romanos: quem me separará do amor de Cristo? E
0: Ninguém.
1: depois ele faz uma lista:
0: Nem a morte, nem a
1: nada,
0: vida,
1: nada, nada.
0: nem os
1: Ou
0: anjos.
1: seja, se eu compreendo, assumo e sei que sou espírito e tenho alma e vivo dentro do corpo, então sou aquele Deus com D menor. Se tenho Deus em mim, que é santo, eu tenho também ser santo. E se Deus odeia o pecado, eu também tenho que combater o pecado, ainda mais sabendo do que aconteceu com Adão e Eva e a história da humanidade. Então eu preciso aprender a viver na santificação, com uma vida consagrada diariamente, com renúncia constante. Então isto vai fazer com que eu diga pelo menos o seguinte: não vou pecar por medo do inferno. E todos que têm medo de ir para o inferno e vão à igreja, ora e tudo, fazem tudo que uma pessoa santa faz, mas com medo do pecado, já se condenou. Porque este mesmo medo é que não permitirá a pessoa ser salva, porque os medrosos não entrarão na glória do Senhor, por causa desse espírito do medo, um demônio. Então, eu tenho que negar o pecado, tenho que combater o pecado, porque vou desagradar aquele que me ama. Estarei a cometer aquilo que Adão e Eva e tudo aquilo que eu sei sobre o pecado que me distancia. Depois tem Isaías 59 que diz: a mão de Deus não está encolhida nem os seus ouvidos surdos, mas os vossos pecados é que causam essa distância, separação entre vós e Ele. Não é Ele que nos distancia, é o pecado. Nós é que fizemos. Então, se eu quero proximidade com Deus, não posso ter essa proximidade se não tiver uma vida longe do pecado. Então, quando eu tenho uma vida longe do pecado, não tem como odiar o próximo, porque tem que amar. Então, quem tem ódio é porque não ama o próximo. Então, enquanto eu amar o próximo, não há espaço para ódio, não há espaço para até para inveja, para tudo que estamos aqui a falar, não há espaço, porque o amor leva-me a amar essa pessoa. E este amor não é apenas palavra: ah, porque eu amo fulano. Existe um momento que alguma ação terá que vir a cabo que vai demonstrar o nível do meu amor por aquela pessoa. Então, amor também não são simplesmente palavras, amor são atitudes. E amor não é sentimento, amor é rácio. Amor não se sente sentimento. Amor pensa. Agora, quem diz que amor é cego? Não, amar é eu sei que fulano tem defeito, sei que fulano é assim, é isto, aquilo, mas eu amo mesmo assim. Ama o pecador e não o pecado. Ele sabe que somos pecadores, mesmo assim ele nos ama. Só que ele não ama o pecado. Então,
0: Exatamente.
1: amar é exatamente isso. É amar a pessoa com os defeitos que tem, com as falhas, etc., que tem. Dizer: pá, eu não gosto do que a pessoa faz, mas eu amo a pessoa. Eu não gosto do que a pessoa faz, mas a pessoa eu amo. Agora, mas aí eu odeio a pessoa porque faz isto. Não. Ele é um assassino, não gosto do lado assassino, mas como humano, eu tenho que amar. Não gosto de um gay. Não, eu amo gay, só não gosto do ato, que é uma aberração. O resto, temos que amar o próximo, e esse é o mandamento, como a nós mesmos. Ou seja, do jeito que eu amo a mim, eu tenho que amar o próximo. E se eu amar mais o próximo do que a mim, já passei para a idolatria.
0: O ódio provoca dissensão. mas o amor cobre todos os pecados. Não guardem ódio contra o seu irmão no coração, antes repreendam com franqueza o seu próximo, para que por causa dele não sofram as consequências de um pecado. Não procurem vingança nem guardem rancor contra alguém do seu povo, mas ame cada um o seu próximo como a si mesmo. Eu sou o Senhor. Levítico 19, de 17 a 18.
1: Amar o Senhor como a si mesmo. Vamos lá tentar aqui descrever algo interessante. Eu não posso dizer que amo a Deus que não vejo, nunca vi.
0: Mas o teu próximo que o vês, não consegue te amar.
1: Não. E se tem consciência que o ser humano é imagem e semelhança de Deus, é Deus. E se formos para a Bíblia, no livro de Salmos, penso que é o capítulo 5, 8, diz que quem é o homem mortal para te lembrares dele? Mas depois diz, porém, ele é só um pouquinho menor em glória, em honra, e no menos tem mais uma outra coisa, mas mais ou menos isso. Quer dizer que nós estamos na dimensão de Deus, só que abaixo dele, com uma pequena diferença. Então, se somos tudo isso, e eu olho para o ser humano, eu estou a ver Deus. E se eu amo a Deus, o que eu penso que devo fazer com Deus, tenho que fazer consigo. Se eu quero ser fiel a Deus, tenho que ser fiel ao próximo que está à minha frente. Se sermos fiéis uns aos outros e pensarmos que somos espertos, a esperteza é a prima da mentira, também tem pernas curtas. E todos espertos terminam como um coelho no fogo. Então não adianta ser esperto e nem ser mentiroso. Nunca minta publicamente, nem para uma nação, não minta para ninguém. Se é sincero, não perde nada. Às vezes ser sincero traz pequenas consequências, entre aspas, não são consequências, é um aprendizado. Eu estou num nível em que o que para muitos dizem sofrimento é uma bênção. Posso fazer uma pergunta? Sabias que para certos mendigos é uma bênção?
0: Não percebi.
1: Sabias que para certos mendigos é uma bênção?
0: Para certos mendigos, eles serem mendigos é uma bênção.
1: Exato. Parece que não, parece absurdo, mas sim. Ou queres que eu explique?
0: Aqui tudo é explicação. Não se passa nada despercebido. Tudo tem que ser explicado.
1: Ok. Se é isso para baixo, é para oferecer uma esmola a um mendigo. E perguntaste a ele: quanto te dão aqui em dinheiro por dia? O máximo que tu consigo ter, às vezes, é uns 200, 300. E perguntaste se podias dar 1000 meticais. O que é que ele ia fazer com os 1000? Ele disse: oxe, eu morri de alegria. Dizeste, não te dou para não morrer, vou te salvar. E terás os 200 e salvaste uma vida. Mas vamos trocar, sem subir um pouco de nível. Se fores para as bombas de combustível, os fins de semana, os muros, nos bairros, nas barracas, todos aqueles que vejam beber, e fores para a casa deles, ver onde dormem, que vida têm, deviam construir uma casa, porque não têm. Alguns dormem nos parques com seus carros, ou vivem de aluguer, têm 25, 30, 40 anos. Não tem nenhum legado, tem 4, 5 filhos, não tem nada para deixar para a família se morrer de repente. E consegue fazer dinheiro e faz nada. É rico ou pobre? É pobre. Então, para essa pessoa ficar na pobreza é uma bênção para ele, porque não vai beber. O pouco que tem vai lhe ensinar a linguagem do dinheiro, dizendo para ele: enquanto não tem juízo, não vou convidar mais dinheiro para sua mão, porque não sabes me usar.
0: Okay.
1: Então, se tu deixas que eu o dinheiro te use, não fui feito para te usar, fui feito para tu me usares. E aqui onde há o problema de muita gente.
0: Foi feito para ser dominado.
1: Exato. Então, quando o dinheiro toma o lugar do outro, é como diz Matias Damasio, quando ele sai com uma mulher vigarizada para voltar, aí depois vai roubar, vai matar, etc. Então, até certo ponto, estás na situação que você está. É muito bom. Isto serve para pastor, serve para político, serve para o cantor. Enquanto está no pouco, faz um discurso super humilde. Agora dá-lhe o poder e vai ver quem ele é. E eu digo assim, o problema não é o poder que vai fazer ele se corromper. O poder vai revelar quem ele é. Porque se você tem caráter, o poder não te corrompe. Mas o poder vai te revelar quem você é. O dinheiro vai te revelar quem você é. Isto é sabedoria, não humana. Divina. Enquanto o ser humano não entender isso, vai viver se achando, mas não sabe que é como aquela igreja que Deus diz: tu és pobre, nu e cego, mas estás cercado de dinheiro, de tudo, mas és pobre.
0: Houve um momento na minha vida que eu tinha o poder nas mãos e nos bolsos. Eu experimentei um pouco disso e vi que não, eu não ia conseguir ficar muito tempo nessa situação. Tu chega nas lojas, dizes: quero isto, quero isto, quero aquilo, quero aquilo outro, mais aquilo outro, se vai ao supermercado, quero aquilo, aquilo, aquilo, aquilo, aquilo. Isso te dá uma satisfação, isso te dá um poder, mas te dá uma alegria. Mas ela é momentânea. Ela não é para sempre. Então, de que serve?
1: Vaidade.
0: De vaidade.
1: É.
0: Então, eu olhei para a situação e disse: meu Deus.
1: Sabes quando te deu um exemplo de alguém? Aliás, alguém não. Eu perguntei: tu tens um relógio de diamante com qualquer marca dessas grandes marcas? E vou pegar desse relógio de qualquer ferro. Se eu lhe perguntar para os dois: que horas são? Ah, são 9h50. Tudo vai marcar a mesma hora. Se estou atrasado, vai me dizer: os dois estão atrasados. Estou ainda a tempo. E no final, o que eu quero é saber que horas são. Eu vou comer. Lembro-me no final de ano, alguns vizinhos puseram mesa nas ruas e mostrar aquele churrasco. Pessoas que ao longo do ano todo viviam de cacana e couve. Eu perguntei: quem comeu cacana e quem comeu teu frango? Para o estômago, com a mesma função. Vou estar saciado, vou ter vitaminas, etc. E no final, o que é que altera? O que é que muda? Quem está à frente do que o outro?
0: Não altera nada. Pastor, eu quero lhe fazer uma pergunta.
1: À vontade.
0: Meio ousada.
1: Fica à vontade. Eu gosto dessas perguntas provocadoras.
0: Pastor vai ao banco, verifica na sua conta 300 mil meticais.
1: Sim.
0: Mas o pastor só tinha 200 na conta.
1: Sim.
0: Meticais.
1: Sim.
0: Não 1000.
1: Sim.
0: Qual é a sua reação de primeira?
1: A primeira é: fico surpreso e quero entender como foi parar lá.
0: Usa?
1: E já me aconteceu isso.
0: Usa o dinheiro?
1: Já me aconteceu, vou contar.
0: Mas o pastor usa o dinheiro?
1: Não usei, deixei.
0: No meu caso,
1: e só tirei o que eu precisei.
0: Quando eu disse que tinha o poder nas mãos, eu chego no banco.
1: Sim.
0: Encontro lá 287 mil meticais.
1: Sim.
0: Eu queria apenas 200.
1: Sim.
0: Mas meti o cartão, saiu 200. Eu disse: mas só devia ter 200. Volta a meter cartão, sai. Eu disse: eh. Quando vou olhar bem, são 200 mil. E 80 e tal. Tirei 20. Eu queria experimentar, né?
1: Sim.
0: Eu disse: pá, aparece um dinheiro estranho na minha conta. Peguei os 20 mil. Pastor, peguei naquele dinheiro, fui fazer compras. Quero este, mais aquele, mais aquele, mais aquele outro, aquele vestido. Quero mais aquele, mais aquele, mais aquele outro par de sapatos. Quero mais aquele, mais aquele, mais aquele. Fui ao supermercado e de repente pego, vou almoçar. Esse poder todo é qual?
1: Um teste.
0: Mas o Espírito Santo começa a contender comigo: Natna, esse dinheiro não é teu. Estás a gastar por quê?
1: Uhum.
0: Se não é teu. Conta um colega, disse: oh, no meu caso eu ia gastar todo, mana. Eu ia gastar. Gasta lá todo esse taco, pá. Gasta lá. Mas o Espírito Santo, que é bom, foi contendente. Natna, eu não tirei mais.
1: Uhum.
0: Natna, esse valor não é teu. Devolva esse dinheiro. Devolva esse dinheiro. Um belo sábado, eu vou matar bichar com a minha filha e vou ao banco. Chego lá, peço para falar com a gestora. E eu disse: olha, eu não sei se apareceu algum bom samaritano para depositar dinheiro na minha conta. Mas eu gostava de saber de onde vem esse dinheiro. Ah, senhora, já gastou. Eu disse: faça-me um favor. Eu é que vim ao banco.
1: Sim.
0: Eu poderia ter ficado em casa e gasto esse dinheiro todo. E não iam me cobrar, porque apareceu na minha conta.
1: Sim.
0: Ah, ok, tá bom, ok. Esse dinheiro não é seu. Ok, tudo bem. E retiraram o valor da conta e eu fiquei assim sem nada.
1: E o que já foi gasto?
0: O que foi gasto, foi gasto. Eu acho que foram tirando aos poucos da minha conta, não é? Que eu tinha que pagar esse valor.
1: Uhum.
0: São as consequências, não?
1: Exato. Mas eu quero dizer, eu quando aconteceu comigo, não mexi, porque já tinha sido vários casos desses. E por engano. E por sinal, aconteceu comigo duas vezes. Fui no Empresa e no banco. E recebi uma chamada, olha, entrou na sua conta o valor assim, assim, assim. Eu disse, não vi, mas vou lá verificar. Fui ver, sim, mas eu não depositei isso tudo, não é meu dinheiro. É só ver quem depositou, não sei quem é. E se fosse alguém que tivesse depositado para a minha conta, meu conhecido, eu dizia sim, mas não, não é meu. E pronto, ok. Passado uns minutos, vou para o banco, faço, meto o cartão, vejo o saldo, tenho só o meu valor lá e o outro foi sacado. Agora, atenção. Independentemente de ter sido por engano, eu não vejo como engano. Eu vejo como Deus aprovar.
0: Não é?
1: O que eu penso quando o assunto é dinheiro? Como é que eu penso dinheiro?
0: Ih, como me condenaram, pastor?
1: Mas
0: é barba, você é burra.
1: Eu me lembro que familiares, amigos, a maioria das pessoas que soube também fizeram a mesma coisa. Mas eu disse para eles, não. Agora, quando veio a empresa, eu fiz o que fizeste. Eu olhei e disse, pô, estou a precisar. Deus é bom. Fui comprar algumas coisas que precisava e minha volta é chamada. Alguém te enganou, mandou para a tua conta. Faz, vou devolver. Eu pensei, e agora? Pois já fregamos que usaste X. A próxima que meteres, vamos te contar. Aprendi a lição. E daí eu, enquanto eu ficava assim mesmo, e agora vamos te contar quanto, porquê, vou ter de coisa. Enquanto martelava isso, Deus ia dizendo, chumbaste. Chumbaste. Sabe, um pastor, recebi um outro amigo, pastor dele americano, fui lá visitar aquela coisa, venha para a África ver como é que está seu trabalho aqui. Olhou e disse, poxa, tua igreja está a caminhar bem, mas tem que modelar aquilo, remodelar aquilo, comprar aquilo. E o pastor disse, ok, vou fazer o seguinte, quando eu voltar para os Estados Unidos, te mando $1 milhão e me devolve esse valor depois de 4 anos. Só que o pastor para da minha volta e depois diz para ele, pastor, vem cá, se eu te desse os $4 milhões agora, passar, porque tenho aqui o cartão comigo, passo para a tua conta, o que é que tu fazes? O pastor deu um suspiro, coçou a nuca, olhou para os lados e o pastor disse, olha, se vou te oferecer, não vais pagar $10 mil e não te empresto $1 milhão como queria. Esse não vais me pagar. Eu já percebi que você não está preparado para manejar dinheiro. Eu que não sou burro e aprendo com tudo onde estou e onde vou, pus mão na consciência e perguntei a mim mesmo o que eu diria naquele lugar.
0: É verdade.
1: Então, se tu me encontrares no sono e perguntar-me, tenho $1 milhão para te dar, o que vais fazer? Eu vou dar uma lista de investimento. E não vou dizer, vai comprar pessoalmente, só me traz isto.
0: Yeah.
1: Ou seja, dinheiro que cai na minha mão já tem destino. Então é isso que a gente vê, pastores. Tem gente que pensa que para ser profeta tem que estar super bem vestido. Já ouvi pastores falar assim, não, tens que ir para um certo lugar vestido de um jeito, como é que vais te apresentar? Eu não preciso de roupa para me aceitar o que eu sou.
0: Mas como a palavra também já diz, pastor, o profeta não é aceito no seu no seu meio, não é?
1: Sim.
0: Seu habitat.
1: Mas tem onde é aceito, isso
0: exatamente,
1: é que importa.
0: Fora dele.
1: Então, também diz por isso que não importa. Eu falar nisso, quando tu sabes onde te aceitam, não vais onde não te aceitam.
0: É.
1: Não precisa estar lá, porque sabes que não vão te aceitar. Não, vais por quê? E o genuíno chamado de Deus sabe onde vai ser aceito. Embora até onde vão te aceitar, terás que encarar a oposição. E esta oposição é necessária para te melhorar, para te aprimorar. E para seres cada vez mais uma pessoa melhor. E a infelicidade hoje, nós é que não sabemos lidar com a oposição. Eu disse, o oposto para nós é inimigo. Por quê? Quem disse que o oposto é inimigo?
0: Pastor, eu vou ler um texto que fala do ódio. Cristãos, o pecado dos outros e o discurso de ódio. Confundir a mensagem cristã com o discurso

0: se fazem juízes destes valores, quando este nunca foi seu papel. O desafio do cristão é apresentar os valores absolutos sem se considerar juiz de quem não o pratica. O juízo não pertence aos cristãos, mas a Deus. Quando um cristão se faz juiz do pecado dos outros, corre o risco de o fazer se considerando mais justo que ele, esquecendo que também é pecador e que só é justo diante de Deus por imputação da justiça de Cristo, nunca pela própria. Embora mal interpretados por quem acusa cristãos, o cristão tem dois grandes mandamentos e nenhum deles é ser juiz ou acusador. Jesus disse-lhe: amarás o Senhor teu Deus de todo o teu coração e de toda a tua alma e de todo o teu pensamento. Este é o primeiro e grande mandamento. E o segundo, semelhante a este, é: amarás o teu próximo como a ti mesmo. É Mateus 22, de 37 a 39. Um mandamento implica que o cristão não deve abrir mão de seus valores absolutos. Outro, que deve amar o próximo. A realidade do pecado deve ser apresentada, pois ele existe e suas consequências são graves. Mas o pecado é, em primeira instância, uma ofensa a Deus e não a cristãos. E nesta apresentação, os dois grandes mandamentos devem ser obedecidos, de forma que as verdades absolutas devem ser propostas, não impostas, apontadas, mas não acusadas. Pois a obediência aos parâmetros divinos não é regra absoluta a quem não crê, que tem todo o direito de recusar, mesmo que arque com suas consequências. E a demonstração de amor ao próximo diante da apresentação da realidade do pecado vem do exemplo de Cristo com perdão e acolhimento, mas nunca com negação do pecado. A rejeição de alguém a esta realidade não deveria ofender nenhum cristão e nem passar a mínima impressão de que são melhores do que quem rejeita. Da perspectiva dos dois grandes mandamentos, ainda que alguém rejeite a mensagem, qualquer postura que não seja de amor diante desta pessoa deve ser rechaçada. Apresentar a realidade do pecado é sim um dever, mas sem os grandes mandamentos será apenas acusação e imposição de valores. A mensagem do Evangelho deve ser rejeitada pelo seu conteúdo, que é a realidade do pecado e do perdão, e não pelo comportamento iracundo de quem a transmite. Os cristãos devem sim ser vistos como pessoas que creem em valores absolutos, mas se são vistos como pessoas que não amam, está tudo errado. Sem seguir o segundo grande mandamento de Cristo, haverá discurso de ódio. Os cristãos podem, pelo conhecimento que tem da Bíblia, reconhecer o pecado e transmitir ao pecador a necessidade de arrependimento em forma de alerta, mas o desejo mais profundo no coração de quem fala do pecado de outra pessoa deve ser em amor sua salvação, não um desejo de uma vingança que não nos pertence. Em tempos em que alguns expoentes mediáticos e até políticos cristãos aparecem mais pelos seus discursos puramente condenatórios que pela mensagem de perdão que há na cruz, que não entremos pelo mesmo caminho, transformando em discurso de afastamento, ódio, repulsa, uma mensagem tão linda, pacífica, amorosa e reconciliadora como a das boas novas de Jesus. O que é que o pastor achou?
1: Eu achei interessante, mas preciso de colocar aqui alguns pontos nos is. Lembra do Isaías 54, 17?
0: Sim. Toda arma forjada contra ti não prosperará, e toda língua levantada em juízo contra ti eu condeno, porque essa é a herança dos servos do Senhor. Injustiça
1: quem,
0: sua.
1: Quem condena? É Deus?
0: Somos nós.
1: Então sou juiz.
0: Sou juiz?
1: Sim.
0: Quer dizer, eu estou a trazer versículos aqui que vão me condenar a mim mesmo.
1: Eu estou aqui só quieto a ouvir. O texto é longo, é maravilhoso, mas tem, por isso que eu disse, vamos por aqui alguns pontos nos is. Se diz...
0: Mas espera aí, pastor.
1: Sim.
0: Esse versículo. Toda arma forjada contra ti... Não prospera.
1: Sim.
0: Toda arma forjada contra mim.
1: Quer dizer, todo instrumento, tudo que é instrumento mortífero, não vai prosperar. Sim.
0: Toda língua levantada contra mim, eu devo condenar.
1: Em? Se levantar em? Em juízo.
0: Em juízo.
1: Então, quer dizer que está

0: estamos num tribunal a me julgar, eu tenho um super poder que o outro que me julga.
1: Ok.
0: E muitos não sabem que o segredo deste versículo, eu vejo há anos muitos citar esse versículo e não terminam. E não fazem exatamente o que, só falam. Até aí. Mas a parte final é que dá poder à parte inicial. Esse versículo.
1: Mas, pastor, eu devo condenar, sim.
0: Então somos juízes.
1: E eu devo desfazer, quebrar.
0: Agora, vamos lá. Vamos pegar esse 54. Está a falar de toda ferramenta preparada contra mim não vai prosperar.
1: Uhum.
0: Não é a ferramenta que vai prosperar. Vai fazer prosperar a são quem usados. Preparou.
1: Isso.
0: Então, eu não vou condenar a ferramenta. Quem usou.
1: Uhum.
0: E o que está contra mim já é um pecado.
1: Uhum.
0: Já é um pecado.
1: Okay.
0: E pecado daqueles que merecem da minha parte condená-lo dependendo do ato.
1: Okay.
0: Então, onde é que nasce o pecado, o discurso? Eu digo, aparentemente, em alguns casos concordo que sim, é um discurso de ódio. Porque é muito caricato, tu estás num ambiente onde tens um grupo de pessoas que se esmuram todos os dias a viver algo que requer santidade. E a trazer e ter alguém que vive no pecado. E se nós pensarmos que o pecado não tem consequência, ou olharmos para as consequências do pecado, de quem está no meio, de quem está a fazer o que é certo, aquele pecado contamina. É o mesmo que tu pegares uma caixa com 50 maçãs e uma está podre. Todas vão ficar podres. Teja um canal de água com 50 metros e tem um furo só. As impurezas que vão entrar daquele furo contaminam toda a água. Então, este sentimento que infelizmente é o que muitos que são cristãos não conseguem lidar com esse sentimento. Então, faz um discurso de ódio. Não porque tem ódio. Não existe o ódio. E se existe o ódio, não é o ódio pela pessoa. É pelo pecado. Mas como este pecado não pode aparecer sem alguém, então o erro que esta pessoa comete é atacar a pessoa e não o pecado. A mesma coisa quando tem que lidar com o demônio. Estás com uma pessoa possuída ou usada por um espírito. Tu acabas odiando a pessoa por um ato demoníaco em vez de atacar aquele demônio.
1: Okay.
0: Por exemplo, tens um casal, um casal tem filhos endemoniados. Bate no filho, maltrata, até põe na cadeia. Não, cadeia não expulsa demônio. Porrada não expulsa demônio. Vara não expulsa demônio. É oração. Em meu nome expulsarão demônios. Usa o nome de Jesus, expulsa aquele demônio que está no seu filho, está no seu marido. Condena esse demônio. Sentencia esse demônio. Não a pessoa. E esta, infelizmente, dificuldade que eles têm. Voltando a Nelson Mandela. Em 2007, no ano do aniversário dele, um espetáculo acontece em Joanesburgo. Passaram cantores evangélicos, os primeiros, vários. Entrou o Rod Stewart, subiu ao palco e ele diz assim, de jeans, simples. Ele faz uma pergunta. Por que o cristão é o que mais julga? 2007, eu assisti esse show. Eu disse, meu, ele simples. O pessoal aqui nas bancadas, no estádio, a cantar e a pular. Ele, calmo. E fez a pergunta que ninguém conseguiu responder. E eu tenho que concordar. O cristão é que mais julga. Por quê? Porque depois também quem ouve e quem julga. Não consegue balançar isso, separar as águas. Ok, tem que julgar porque é que julgou.
1: Claro,
0: e em alguns casos...
1: Não,
0: ele fez a pergunta para os cristãos responderem.
1: Ah, ok.
0: Yeah, ele deixou essa pergunta no ar para os cristãos responder. E ninguém respondeu. Ele cantou, saiu, ficou essa pergunta no ar. Então, é preciso entender que até quando quem julga está a julgar mesmo. Eu já fiz certos discursos que quem ouviu disse, não, estás a julgar. Não, você não sabe o que é julgar. Você não sabe o que é julgar. Então, também há confusão, muita confusão, quando se fala em julgamento. Ah, está a julgar o fulano. Não, o fato de eu ter identificado um erro ou um pecado e ter-lhe aconselhado, ou exortado, ou repreendido, não vai dizer que estou a julgar. Porque também essa dificuldade de entender o que é uma repreensão, o que é uma exortação e o que é um conselho. O mesmo que alguém ser reconhecido e ser elogiado. Eu não gosto de ser elogiado. Eu prefiro ser reconhecido. Então, se você me elogia, eu já fico com o pé atrás. Porque tem armadilha na maioria das vezes. Mas quando você reconhece, aí tudo bem. Agora, muitas vezes as palavras se assemelham e as pessoas confundem tudo. Ou seja, eu vou deixar uma dessa para o pastor. Você é pastor, profeta, apóstolo, está a me ouvir agora, seja quem você for. Faça o que está escrito no Tiago. Tens falta de sabedoria? Busca, mas peça com fé. Existem três formas de tu buscar sabedoria. Ande com sábios, tenha temor no coração ou busque sabedoria. Tens três caminhos para buscar sabedoria. Se andares com sábios, vais te tornar sábios. Como vais ficar bandido se andares com bandido. Se tiveres temor, é o princípio da sabedoria. Mas podes buscar a Deus. E eu não consigo orar sem pedir sabedoria.
1: Mas eu discordo com isso.
0: Pode, fica à vontade.
1: Ando com bandidos, serás bandido. Eu tenho certeza absoluta que o pastor já andou com bandidos, mas não ficou bandido.
0: Também vou explicar porquê. Não, mas fica à vontade, vai, defende. Vai, defende. Eu explico porquê.
1: Já andou com larápios, mas não ficou larápio. Por quê? Por causa do seu caráter. Por causa da sua essência. Não posso estar aqui a dizer que ando com prostitutas e serás prostituta. Se a minha essência não... de prostituição, eu não vou enverdar por isso, pastor.
0: Ok.
1: Não vou enverdar por isso.
0: Ok.
1: Então, quando diz que anda com ladrões, vai ser ladrão. Essa de sábio, isso depende também, pastor, se eu quero ser sábio ou não. Porque muitas vezes eu posso andar com pessoas, mas não tosco nada. Não acontece nada deste lado.
0: O que é que motiva andar com um larápio?
1: A questão não é motivação.
0: Eu vou explicar.
1: Pastor,
0: eu vou explicar
1: por
0: quê.
1: Espera, pastor. A questão não é motivação. Tu podes estar a viver num bairro onde só existem larápios.
0: Sim.
1: Mas na tua casa, tua mãe te ensinou que o que não é teu não é para você tirar. E ficou na mente e no coração. Está percebendo? E você não faz, porque você tem dentro de si.
0: Eu defendo, justifico, sustento o que digo.
1: Fica à vontade.
0: Vou pegar um exemplo do bairro. Também já vi bairros, olha lá, cercado de viciados.
1: Ok.
0: Bom dia, como está? Tudo bem? Ah, vou até ali, estamos a caminhar juntos, vamos? Comprei, trocamos uma ideia, falamos assuntos do bairro, que é obrigado, é tudo, tchau. Sem desprezar, sem discriminar, sem nada. Agora, quando eu saio voluntariamente, vou conversar com ele. Porque, ah, que bateu um simples papo. Quanto tempo vou ficar? O que é que vai ficar ir lá? Um dia, dois, três dias? A pergunta que eu coloco é, acredita em influência?
1: Acredito.
0: Prontos. Está lá. Não é possível duas pessoas andarem juntas sem influência.
1: Uma vai ter que influenciar a outra.
0: Prontos. Agora, entre o mal influenciar no bem e o bem influenciar no mal, qual dos dois tem mais força?
1: Tem mais força o bem.
0: E por que o cristão é desviado pelo mal? E nunca vi o do mal se desviar do mal para o bem. É por isso que eu digo, este assunto vamos debater. E por que que está lá? Bem-aventurados que não se assentam à mesa dos escarnecedores. Vamos partir por aí.
1: Salve.
0: Eu deixei essa parte de propósito para o final. Por que que é Deus dizer isso? O próprio Deus, já não sou eu. Okay. Bem-aventurado que não se assenta na mesa dos escarnecedores. Já percebeste que...
1: Bem-aventurado o varão que não anda segundo o conselho dos ímpios.
0: Isso.
1: Nem se detém no caminho dos pecadores.
0: Pronto.
1: Nem se assenta na roda dos escravos.
0: Então, tudo que eu disse foi interpretar esse versículo. Tudo que eu disse foi interpretar
1: Antes
0: esse versículo.
1: Antes tem o seu prazer na lei do Senhor.
0: Pronto.
1: Na sua lei
0: Pronto.
1: Medita de dia e de noite.
0: Ok. Já percebeste, já leste a história de Sansão, certamente. Lembra a instrução que a mãe de Sansão dá antes de nascer? Depois, quando fala de ir para os mortos, o que é que ele diz? Para não se contaminar. Então, onde é que nós deixamos esse aspecto?
1: Bom, eu não vou generalizar.
0: Não quero e nem estou. Por isso que eu disse, vamos começar das motivações. Eu quero ser sábio, vou andar com sábio. Agora, eu não vou dizer que quero sábio, andar com um larápio. Eu não posso buscar sabedoria com larápio.
1: Ok.
0: Bom, não estou mais aqui. Sabe, é assim, desde que não sei se chama isso de segredo. Eu tenho tirado tempo para estudar a própria vida. Eu estudo a vida.
1: Okay.
0: Eu estudo o ser humano. Estudo os defeitos, estudo as qualidades, as virtudes. Até os meus defeitos. Eu não preciso que alguém me diga que tem defeitos. Eu posso te dizer tantos que me perco. Depois me pergunto, Deus, mas assim, o senhor não me aceita, me ama? Como assim? Eu sou esse lixo tudo. Depois paro, deixa eu olhar para as coisas boas. A lista não é tão grande. Só que descubro uma coisa. É que quando o bem é genuíno, todo aquele tamanho de maldade morre. Mas depois quero entender por que essa lista de maldade é enorme que o bem. Mas é o bem que vence o mal. Então tens que entender o que quando esse mal vence o bem. E dá trabalho para chegar até lá. Não cheguei lá num dia. Foram anos de pesquisa, anos de estudo. Anos de ver até pessoas que se amavam e de repente terminar com ódio. Já fui amado e depois fui odiado. Tudo que estamos aqui a tratar, eu já vivi isso, já senti na pele. Já fui vítima disso. Ainda sinto por pessoas que eu ajudo. Por isso que hoje em dia, quando falas de ajudar, eu ajudo sem olhar a quem.
1: Okay.
0: Mas não ignoro os sinais.
1: Deus não habita um coração rancoroso com mágoas e ressentimentos ruins. A Bíblia fala que o ressentimento prende e causa muito sofrimento. Precisamos aprender a largar sentimento perdoando quem peca contra nós. O perdão liberta do ressentimento. Ressentimento é guardar mágoa contra alguém, em vez de perdoar e superar a dor. A pessoa que se ressente continua sofrendo com sentimentos negativos provocados por outra pessoa. O ressentimento torna a vida amarga e tira a alegria, como diz em Jó 5:2. A Bíblia diz que Deus perdoa seus filhos e não fica ressentido para sempre. Todos pecamos contra Deus e Ele tem todo o direito de ficar ressentido contra nós, para sempre. Mas Ele escolhe nos oferecer perdão. Da mesma forma, Deus quer nos ajudar a largar o ressentimento contra outras pessoas. Perdoar e largar o ressentimento não significa que nada de errado aconteceu. Ninguém tem o direito de pecar contra outra pessoa. Perdoar não é justificar o pecado. Largar o ressentimento significa parar de sofrer, abandonando o desejo de retribuição pelo mal que a outra pessoa fez.
0: Perdoar é um bem que a pessoa faz para a própria pessoa.
1: Uhum.
0: Ou seja, se quando eu perdoo quem me faz mal, não faço bem para quem me fez mal, faço bem a mim mesmo.
1: Uhum.
0: E me faz lembrar uma conversa, e até um culto, falei um pouco sobre isto, e eu disse, já percebeu que está com rancor de alguém, tropeça numa pedra, diz, ai, já lembro o nome da pessoa que está com rancor. Todos os seus fracassos culpa aquela pessoa que tem rancor. E não percebe que a pessoa é estagnada. Tem uma vida parada, porque só respira aquela pessoa.
1: Okay.
0: E quanto mais faz isso, a outra pessoa desenvolve. E quanto mais desenvolve, e quando se encontra, vê que está além do que viu a última vez, aí vai encontrar agora a inveja.
1: Vamos fazer uma pausa e voltamos já.

0: Ficou para trás este louvor, para quem só agora nos sintoniza. Este é o Ritmos da Alma, na companhia do pastor e profeta CCC, falando de inveja, ódio e ressentimento. Pastor, quais são os passos para tirar a mágoa, o ódio, o ressentimento, a inveja do coração?
1: Bom, podemos encontrar N caminhos para tal, mas um é o principal, que é o amor.
0: Ok.
1: E todos os dias, em algum momento, dificilmente podemos viver, por exemplo, uma semana, um mês, sem alguém que cause algo que depois possamos nutrir ou criar esse sentimento. O que eu preciso fazer é pensar que a vida é tão curta e preciso continuar. Que perder tempo e investir rancor é dar um direito que a pessoa não tem de me monitorar, de me controlar.
0: Mas chego antes, antes de eu perdoar, eu devo reconhecer.
1: Sim.
0: Essa mágoa dentro de mim. Porque...
1: É que o perdão é a conclusão de tudo isso. Ele tem que reconhecer. Então, depois de tudo isso, eu preciso perdoar. Porque não posso ficar assim. E até certo ponto, para quem é maduro, vamos assim, de maduro, experiente de vida, não só espiritualidade. Olha assim, diz, bom, até pode ter me ferido, magoado, mas não vou deixar ficar. Não vou deixar que isso me toque. Às vezes eu gosto de dar aquela frase que um dos meus tios usava, o que vem de baixo não me atinge.
0: Okay.
1: Então, você vai me magoar e vou levar aquelas palavras de ódio, de rancor, como que seja, como um incentivo. E olho aquelas palavras como uma forma de despertar alguma qualidade em mim, algum valor que eu não sabia.
0: Okay.
1: E se olhares para o outro lado, quem nos odeia, quem tem rancor, é de algo que tem valor em nós que até nós mesmo não percebemos ou nem sabemos. Então, se olharmos para este lado, não tem como também guardar rancor, ter ódio. É um dos caminhos. E o que é que eu faço? Como diz a Bíblia, tenho que amar o próximo como a mim mesmo. Então, até que ponto eu me amo? Ou transferir esse amor para aquela pessoa.
0: Okay.
1: Até que ponto eu tenho amor por mim mesmo? Faço o mesmo com o outro. Que bem eu gostaria que alguém me fizesse? Vou fazer para o outro.
0: Okay.
1: E quero vencer aquele mal que a pessoa me retribui. Vou fazer o bem que a pessoa precisa. E se eu perceber que a pessoa está em algum déficit, não preciso esperar que a pessoa me venha. Eu vou lá, olha, sei que está a passar por isto, embora... Quando é assim, a pessoa diz, ah, vais-me esfregar na cara porque tens, porque podes. Não, esquece, vem porque precisas. E se tu conseguir dar este passo para lá, também sai a ganhar. Como? Porque ajudei alguém a conquistar, a chegar, a ter, a ser aquilo que nasceu para ser. Então, o ódio divide, o rancor prende, te aprisiona. O rancor até, em alguns casos, leva até o suicídio. Muitos suicidam por causa disso. Fica tão rancorosa que começa também a contrair doenças. Alguns sofrem de ataques cardíacos por causa do ódio, de rancor. E isso também acaba sendo um portal que trava a pessoa de ser abençoada. Trava até a pessoa de ser perdoada por Deus. Porque quando faz isso, não está a dar o perdão e não tem como receber o perdão.
0: Okay.
1: E aí depois volta aquela história que eu costumo dizer, eu não oro o Pai Nosso. Então, perdoa as nossas dívidas como... Então aí não está, já não está. Então, a oração do Pai Nosso, desde 2011 para cá, que eu não oro.
0: Por quê?
1: Porque é um voto, é um juramento, é uma confissão, que no final mentimos. Como tem muita gente que mente na própria oração. A maioria das pessoas, quando oram, mentem. E posso provar. Eu entrego minha vida nas tuas mãos, Senhor, minha está nas tuas mãos. Ele diz, vou deixar uma semana sem dinheiro. Ah, esse demônio, Deus, não aguento mais, por que a minha vida está assim? Não, disseste que pode ficar uma semana. Porque depois que nós oramos, Ele põe-nos à prova se que nós dissemos foi do coração ou não. E detalhe, nem todas as vezes que passamos mal é demônio. Porque Deuteronômio 8 diz, te pus à prova, deixei-te com fome. Então, Deus também nos prova com aquilo que parece ser diabo. Se eu não tenho discernimento e não tenho experiência e conhecimento de quem é Deus, como Ele é e age, vou dizer que Deus está a fazer o diabo. Vou passar por um teste e dizer que o diabo é demônio. Então vou pensar que é um altar que tem que ser quebrado, mas Deus vai me provar. É o que eu insisto muito, particularmente nos cultos. Conheça Deus. Vai resolver muita coisa. E vai ser odiado por isso? Sim. Porque as tuas atitudes, mais do que atitudes, elas são luz. É o teu brilho. Eu falo, brilha. Brilha como? Fez haver alguma luz assim que acendeu? É atitude. É como fala, como lida com as pessoas, como tratam as pessoas. Ano passado, durante 3 ou 4 meses seguidos, sofri um cenário terrível na igreja. Tive um culto que tinha lá 4 moças dispostas para sabotar o culto naquele dia. Todo um terreno preparado. Eu preguei tranquilo. Chamei a chefe da gangue para ir à frente do altar. Tinha faltado uns 3 ou 4 dias de culto. E disse para ela: estou com saudades tuas. Quando todos pensavam, quem conhece, quando sou chato, não sou chato, sou muito exigente, pensaram que eu ia ter um ataque de explosão ali. Eu chamei, abri os braços. Posso dar um abraço? Ela sim. Dei um abraço, ela começou a tremer. Um abraço. Olhei para ela e falei: do jeito que Jesus te ama, talvez um pouco mais do que eu, mas eu também te amo e te quero bem. Agora, se me permite, vê lá o que tu fazes, porque vai ter consequências. E sempre que precisares de mim, não pense 2 vezes. Eu vou te ajudar. Mas eu sabia do plano que elas tinham naquele dia. E alguns pensavam que eu não sabia, porque cheguei por último e fui direto para o culto. E quando acabou o culto, a maioria das pessoas não quis ir para casa. Perguntei: não vamos, já acabou? Disseram: não. Nós só queremos entender que pessoa você é. Perguntei porquê. Depois de tanta maldade que sabes que essa moça faz e veio fazer, conseguiste anular um plano que nós pensamos que a igreja acabava hoje, porque elas vieram com essa intenção. E disse: eu sei. Agora perguntam qual é o pecado que eu cometi. Falei também do pecado, porque uma delas bateu a sogra e tinha um comportamento ingênuo, estúpido, mau, literalmente mau. E olha que não falei no púlpito, falei de lado com a pessoa, não tinha pessoas ali à volta. O que falei coletivamente foi proibir algo que elas não podiam fazer sem ser obreiras, de algo de obreiros. E segundo, elas mostrarem a atitude de uma feiticeira e achar que isso é ofensa. Eu disse: feitiço, vai investigar como tu quiser. Existem vários níveis de feitiçaria e vários tipos de feiticeiros, e vocês enquadram alguns desses tipos. E entra aqui aquela questão que eu proíbo de fazer algo que tem a ver com feitiçaria e anula um trabalho que custou anos. Então, quando toco na ferida para curar, aí vem aquele grupo que nós falamos de julgar. Leva isto como julgamento. É por má interpretação ou mesmo por maldade. Sabe que não é, mas porque tem maldade, então prefere rotular algo que não é. E no final de tudo, eles perguntaram: mas quem, que pessoa você é? Eu disse: por quê? Poxa, eu não estava à espera que você perdoasse. Não. Se eu quero dobrar os joelhos toda vez que eu pedir, me perdoe por aquilo que eu cometi, mesmo sem saber, eu preciso perdoar também. Ou seja, o que eu quero receber, eu tenho que dar primeiro. E amar é precisamente isso. Amar é mais dar do que receber. Ainda que não recebas daquela mesma pessoa que você dá. Como eu costumo dizer, ajude todos que podes dar, mas não espera que a mesma pessoa venha te ajudar amanhã. Então, para vencer estas coisas, é basicamente isso. Ame sem olhar a quem, sem medir esforços, e fuja da aparência do mal. Fuja da aparência do mal. Simplesmente isso.
0: Ok. E temos que sempre entregar a Jesus, não é?
1: Certo.
0: Porque os sentimentos negativos, o rancor, o ódio, o ressentimento, a inveja, nós temos que entregar a Deus
1: para que Ele
0: possa tirar de nossas vidas esse sentimento que não dignifica Ele.
1: Nas últimas semanas tem dito o seguinte: não peça a Deus fazer o que tu tens que fazer. Não peça a Deus para fazer o que tu tens que fazer. E 90% daquilo que nós oramos é para se falar. Já estamos tão viciados e cegamente viciados que quase tudo dizemos que, porque tem que entregar a Deus, entregamos até aquilo que é a nossa obrigação. Quando eu percebo que algo não convém, o máximo que eu posso pedir, quando percebo que estou dominado, é pedir que Deus me dê forças. Mesmo assim, para que eu faça?
0: Okay.
1: A única coisa que eu tenho que entregar a Deus, ou uma das únicas coisas que existem, por exemplo, a ansiedade. Entrega toda a sua ansiedade ao Senhor, sabendo que Ele tem cuidado de vocês. Mas quando temos isto que estamos a falar, não posso entregar a Deus. Ele não pode receber isto.
0: Okay.
1: Porque Ele também não quer que a gente tenha isso. Então Ele não pode receber. Eu tenho que pedir no máximo força. Eu não, como já vi pessoas dizem, eu não consigo perdoar. Não é fácil perdoar, mas tens que perdoar. E perdoar não é fácil porque? Porque estás a fazer mal a si mesmo. Então perdoa. Agora, quando é assim, Senhor, peço que me ajude a perdoar. Ensina-me a perdoar. Agora, entregar a Deus, eu não recebo isso. Já é mal para mim, não quero ser fácil, então não me entrego. Posso, no máximo, ajudar-te. É como o vício. Deus me liberta. Não, Ele vai te dar condições para te libertar, para você se libertar. Vamos lá. Deixa eu dizer só aqui algumas coisas. Como eu disse, sou, digamos, experiente nessa questão do ódio, inveja, essas coisas todas. Sou vítima disso. É engraçado que quando olho as pessoas que hoje continuam, quando comecei com o ministério, por exemplo, há quem disse que não ia dar em nada. Odeiou para destruir, porque não ia dar em nada. Deu em alguma coisa e continua com o mesmo ódio. E mesmo assim continua a amar as pessoas, continua a dar o meu amparo e até ajudar. E meia volta tem pessoas que perguntam, mas por que você insiste em ajudar quem te fez mal? E eu respondo, quanto mal eu faço contra Deus diariamente. E nunca me questionou, nunca me fez o que eu ouço e o que acontece. Então, quando temos o bem dentro de nós, conseguimos vencer o mal, conseguimos amar o próximo, lembrando que não tens como viver neste mundo sem passar por isto, e constantemente. E no final de tudo é o que Jesus disse, vos envio como ovelhas no meio de lobos. E o lobo mata, o lobo não cuida. E se olhares as táticas, as formas que este lobo aparece, vais encontrar tudo isto que nós aqui falamos. Mas temos que lidar e viver no meio deles e conseguir sobreviver alegre, felizes, impactando vidas e transformando vidas.
0: Últimas considerações?
1: Bom, primeiro, mais uma vez, quero agradecer a oportunidade de um tema muito sensível e delicado. É. Espero ter conseguido ajudar a muitos em várias vertentes, em vários aspectos. E agradecer a Deus e por os ouvintes que estão a escutar. Enfim, por tudo. Para ti, mais uma vez, um obrigadão a ti, a rádio, os colaboradores, enfim, obrigado a Deus acima de tudo e todos.
0: Foram palavras do pastor e profeta CCC com o tema inveja, ódio e ressentimento. Trabalhou para si Gnat Namanissa. Voltaremos daqui a 7 dias. Passe bem e continue desse lado sintonizado a Cidade FM. Bom dia, boa semana. Deus abençoe.

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1: 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Bom balanço no início da nossa viagem por lugares e destinos de Moçambique, no dia em que São Paulo e Paris, em voos separados, aterraram no aeroporto de Mafalane. Mafalane, um bairro colorido, situado a poucos minutos do centro da nossa capital. Embora a zona seja predominantemente residencial e comercial, oferece acesso rápido aos principais pontos turísticos de Maputo e arredores. Mafalane tem um marco histórico importante, sendo o local do primeiro grande aeródromo e o aeroporto comercial de Moçambique, facilitando conexões globais desde meados do século XX. A partir da área do aeroporto, portanto, Mafalane B, é rápido chegar ao centro da cidade, permitindo fácil acesso aos hotéis, restaurantes e atrações culturais. Atrações essas que mostramos com prazer e orgulho a todos aqueles que nos visitam. E neste domingo recebemos em locais distintos, no litoral e no centro de Maputo, dois visitantes estrangeiros que tatuaram Maputo na memória, tendo Mafalane como porta de entrada.

Pois é domingo, um dia geralmente de mesa cheia. Cheia de comida e de gente. O domingo pede uma abordagem diferente na cozinha, muitas vezes associada a rituais familiares, pratos de conforto ou receitas que levam mais tempo a preparar. Enquanto a semana é focada na rapidez, o domingo convida a sabores mais apurados e a partilha. Hoje vamos apreciar a culinária de Gaza, frequentemente elogiada pela sua autenticidade, riqueza de sabores locais e o uso de ingredientes frescos, sendo considerada uma experiência gastronómica inigualável no contexto turístico da região. Hoje o prato eleito é goush. Já ouviu falar? Há motivos mais que suficientes para continuar a viagem por lugares e destinos de Moçambique na companhia de Ivan Obdias e Alves Magaia, num dia em que Julieta Moçanhane nos provoca um pouco de inveja, a partir da ilha de Moçambique, um destino fascinante que mistura história profunda, cultura vibrante e belezas naturais, sendo descrita como um paraíso quase por descobrir.

0: Um apelo ao trabalhador por intermédio de grandes feras da nossa música no encontro de gerações, nomeadamente Nelson Tivan e António Marcos. E o trabalho é amplamente reconhecido como a força motriz e o alicerce fundamental de qualquer economia. É através do trabalho físico, intelectual e criativo que se gera riqueza, constroem-se empresas, movimenta-se o consumo e se transforma a realidade social. Para melhorar o setor do turismo em Moçambique é preciso trabalho. E a palavra de ordem em 2026 é estruturação. O governo moçambicano, alinhado com o Banco Mundial, aposta na criação de um ambiente de negócios previsível e atrativo para o investimento privado, visando transformar o turismo num verdadeiro motor de crescimento económico, emprego e desenvolvimento sustentável.
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0: Hoje a nossa primeira paragem é Gaza. E porque saco vazio não para em pé, vamos começar com a gastronomia. Gush é a nossa proposta, Alfredo Nyanga.
2: Even Obdias, saudações. De facto, respondemos a partir da cidade de Xangai. E neste dedo de conversa, no programa Lugares e Destinos, vamos falar da gastronomia típica da província de Gaza. E hoje espreitamos a cozinha da Helena Ngoveni. Vamos conversar para percebermos como é que se prepara gush. Gush é um prato típico da província de Gaza, uma iguaria rara com sabor característico. Muito bom dia, seja bem-vinda ao programa Lugares e Destinos. Neste roteiro gastronómico, espreitamos a sua cozinha. Queríamos perceber um pouco como é que se prepara gush e o que é gush, para o nosso ouvinte poder perceber melhor.
3: Aqui respondo por nome de Helena Salomão Governo, nativo de Massingeri, onde esse prato de gush é um prato mesmo principal, é um prato que...
2: Come-se muito gush em Massingeri.
3: Come-se muito esse prato de gush em Massingeri. Dizer que gush é uma planta herbácea tradicional, Cruxurus tridens, o nome é científico. Sim.
2: Agora, como é que nós podemos preparar gush? É difícil?
3: A forma
2: é uma verdura?
3: Sim. É uma verdura, gush. E dizer que a forma de preparar gush é uma forma muito simples, só que também pode ser simples para outros e pode ser um pouco difícil para outros.
2: Mas e está cheio de mistérios.
3: E está cheio de mistérios, sim, claro. Mas para nós que crescemos a fazer, eu acho como se fosse muito simples a preparação do gush. Uhum. E dizer que, primeiro, nós vamos separar as folhas do caule e dizer que gush é uma planta que não, só sai por si mesmo.
2: Não se planta.
3: Não se semeia. Ele sai por si mesmo. Basta a terra estar fértil, ele sempre sai.
2: Choveu,
3: basta brotou. Sim. Basta chover, ele sai só simplesmente. E dizer que a forma muito mais de preparar, você primeiro vai separar as folhas do caule. Pode cortar assim como não. De seguida, você vai levar, vai tirar um pouco de cinza na fogueira. Tem que tirar diretamente, sim. Não põe cinza dentro de gush. Primeiro, eu vou explicar para perceber melhor.
2: Curiosidade.
3: Sim, primeiro o que você deve fazer é tirar cinza diretamente da fogueira. Não pode ser uma cinza que você vai apanhar no toalho, vai tirar na fogueira. Aquela cinza que depois de o fogo se apagar, ficar aquela cinza, você vai tirar aquela cinza, vai separar aquela cinza boa e vai colocar no recipiente onde você vai misturar com a água. E depois daí, você vai deixar com que aquela cinza vá para baixo, para fundo, e a água ficar por cima. E daí você vai decantar a água e deixar os resíduos por baixo. Você até pode filtrar a água, dependendo das pessoas, dependendo

0: qualquer pessoa, mas também pode não filtrar. Aquela água já é limpa, já está preparada para preparar gosto. E de seguida você vai ferver a sua água. Quando
1: aquela
0: começa...
1: água concisa?
0: Sim, depois de decatar. Depois de decatar, sair simplesmente aquela água limpa, mas com sabor de cinza. E vai deixar ferver. Logo que começa a ferver a água, você leva a sua guche, meter na panela e dizer que você não pode lavar em nenhum momento. Se você lava a guche primeiro e mete na água, a guche não vai cozer.
1: Não coze?
0: Não.
1: Mas por que temos que colocar cinza? Com água normal não se pode cozinhar guxa?
0: Com água normal? Com água normal pode-se colocar guxa, porque tem água que tem água salubre com um pouco de sal, esse aqui dos furos. Aquela água dos furos que às vezes faz os furos nas zonas rurais, pelo menos na minha terra. Tem furos que está antes de termos aquela água
1: potável.
0: Nós usávamos água dos furos. A água de macinzeiro dos furos é um pouco salgada. Sim. Aquela água, você pode preparar guxa, cozer sem nenhum problema. Já água normal, água doce, guxa não coze.
1: Não coze?
0: Não.
1: Tem que ser água salgada ou com cinza?
0: Sim, sim.
1: Quanto tempo leva o guxo para ficar pronto?
0: Não posso precisar exatamente os minutos, mas o que eu vou dizer é que o guxo, na verdade, para cozer não precisa levar muito tempo para cozer. Era só por ferver e no máximo uns 10 minutos a ferver. O guxo pode ficar já pronto, já preparado.
1: Mas é saboroso?
0: É muito saboroso o guxo. Sim.
1: Acompanha-se com arroz, chima... Com um pouco de carne.
0: É um pouco assim. É que com um pouco de carne também é complicado. Eu vou dizer que, por exemplo, eu nunca vi assim mesmo se acompanhar com carne, com arroz, até.
1: Não anima.
0: Nunca experimentei, mas eu digo que não, acho que não pode animar. Não pode animar.
1: Normalmente tem que ser?
0: Tem que ser shima, até shima, tem que ser aquele shima mesmo de farelo. Sim, aquele dembilo de farelo, sim. Aquele dembilo de farelo, que você vai separar farelo do milho, depois aquele farelo você vai deixar por um tempo, depois moer. E aquele shima é que é próprio para se comer
1: com gosto. Tudo bem. Guxa é um pouco viscoso. Quando se coloca cinza, é para atenuar aquela viscosidade de guxa ou é para mesmo cozer?
0: Não, é para mesmo ficar com aquela viscosidade e cozer. Se você não coloca cinza e coloca água doce, ela não vai ter aquela viscosidade e também vai ficar muito dura. Não vai cozer, não coze mesmo.
1: Quem pode comer guxa? Qualquer criança?
0: Qualquer pessoa pode comer guxa. Guxa é uma planta muito nutritiva. Sim, sim. É uma planta muito nutritiva. Qualquer criança pode comer guxa. Então é muito aconselhável essa nossa população que às vezes não estamos cheios de doenças como diabéticos, como hipertensão, que muito mais isso é por causa de gorduras, guxas. Acho que é aconselhável muito mais para ajudar nessas coisas. Não sou experiente para essas coisas de saúde, não saúde, mas eu acho que...
1: Pela forma de preparar, não entra óleo,
0: sim,
1: não entra cebola,
0: não entra caldo, não entra tempero, todos os temperos não entra, isso entra água, é cinza e sal, só simplesmente não entra mais nada, é água. Então significa que essa planta é uma planta muito, muito, muito bom para comer.
1: É saudável. Aconselha-se para aqueles que nos ouvem, né? Prepara este tipo de prato. Tem preparado guxa para as pessoas comprarem ou as pessoas não gostam de comer guxa?
0: Na verdade, as pessoas como, na verdade, a nossa população já foi modificada com esses nossos pratos gordurosos, com temperos, com cores. Eles acabam não optando muito mais nesses pratos, acabam não apreciando esses nossos pratos tradicionais, que são também muito saudáveis para nós. É por isso que nós acabamos até não preparar por falta de clientes que eles podem ver, que vêm perguntar do prato. Mas o prato é muito, muito, muito bom.
1: Mas tem preparado?
0: Sim, tem preparado.
1: Muito bem, para terminarmos, qual seria a mensagem que gostaria de deixar ficar aqui para aqueles que se nos ouvem?
0: Eu agradecer muito mais a Rádio Moçambique pela essa oportunidade que eu tive hoje para tentar explicar que essa fruta guxe, essa forma de preparação de guxe, qual é a importância de guxe. E muito mais eu gostaria de deixar uma mensagem para a nossa população que vamos tentar experimentar, sentir o sabor de guxe. Quem sabe se talvez um dia nós poderemos gostar de guxe e evitarmos muito mais esses muitos pratos. Eu, por exemplo, eu cresci a comer guxe. Eu gosto muito, muito, muito mesmo de guxe com chima.
1: Água na
0: de
1: boca.
0: Mungo, é chima de mungo.
1: De mungo.
0: Sim, é chima de mungo. Nós chamamos assim, chima de mungo. Você quando come aquilo, você não é sacer. Aquilo só desce.
1: Só desce.
0: Sempre
1: só desce.
0: Tudo dá vontade de descer.
1: Muito bem. Muito obrigado. Agradecemos por ter aceito o convite para falarmos aqui no programa Lugares e Destinos da Rádio Moçambique. Nós, por curiosidade, de facto, tivemos que seguir um pouco aquilo que a inteligência artificial nos deu aqui sobre definições do que é guxe. Guxe é uma planta herbácea tradicional, é uma planta nativa. Mais consumida em Moçambique e no sul de África. É conhecida também pelo seu sabor característico e viscosidade quando é cozida. É rica em ferro, cálcio e vitamina C, sendo frequentemente consumida com papas, massa, milho. É o que a nossa convidada aqui esteve a explicar. Tem uma origem nativa de regiões tropicais e subtropicais. Portanto, importância cultural é tradicional para a população Tonga, Venda e Pedi. Portanto, Tonga, Venda e Pedi na África do Sul. Estimado ouvinte, é isto que nós gostaríamos de trazer aqui neste dente de conversa a partir da cidade de Xechai, num dia em que falamos de um prato típico da província de Gaza. Estamos a falar de guxe. Tivemos aqui, espreitamos aqui a cozinha da Helena Ngoveni. Meu nome é Alfredo Muyanga, me despeço de vós com a promessa de cá voltar nas próximas oportunidades. Saudações.
2: Um abraço de amizade, Nyanga. Estamos juntos.

0: A menina do bairro está mais ela, mais madura e se calhar por isso a conquistar mais espaço com a sua voz, que é, como ela própria já assumiu, o seu grande diferencial, a sua arma não tão secreta, e é definitivamente o que tem de mais atraente, segundo ela mesma. Assa Matusse desde cedo foi uma promessa de sucesso e um goma, maior e mais prestigiado concurso de música do país, chancelou o seu potencial, carimbando o seu passaporte para um outro estágio. Em 2013, venceu o Prémio Revelação. Para turistas que visitam Moçambique, acompanhar a parada musical ou assistir à finalíssima do Ngoma é uma forma de imersão na cultura e à arte de Moçambique, complementando a experiência turística que inclui turismo de lazer, de negócios e observação da fauna e flora. E a corrida para o Ngoma já iniciou. Os artistas poderão inscrever-se em www.ngomamoçambique.co.mz ou na Rádio Moçambique mais próxima. 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

0: Ali Fak, reconhecido músico moçambicano, cuja trajetória é também marcada pela superação devido ao albinismo, tendo consolidado a sua carreira artística desde a década de 1980. Ali Fak, natural da província de Nampula, recebeu o prémio Carreira na edição do Nguma Moçambique em 2015. Nguma, o maior concurso de música do país, cujas inscrições já iniciaram. Permanecemos em Nampula e agora por intermédio de Julieta Moçanhan, que está na ilha de Moçambique. Olá, Julieta, muito bom dia.
1: Saudações, Viva Nove Dias, ouvinte, muito bom dia. Estamos a entrar para a ilha de Moçambique e queremos mostrar o de bom que há por esta região do país, não é? A ilha de Moçambique, aquela que foi a primeira capital de Moçambique e depois já acabamos pela história consagrando Maputo a capital deste nosso país belo e maravilhoso. Bom, entramos para a ilha de Moçambique através da ponte que nos dá acesso a esta ilha e a primeira coisa que temos é a pontinha com diversos locais para o lazer e também para refrescar. Eu estou com o Wilson Casimiro. Ele, na verdade, é um estudante. Ele domina muito bem esta matéria do turismo e é, sem dúvida, um apaixonado por estas matérias. Eu pedi que fosse o meu guia neste dia em que decidimos trazer a ilha de Moçambique. Wilson, bom dia, bem-vindo ao Lugares e Destinos.
2: Bom dia, caros ouvintes.
1: Da pontinha, para onde é que vamos? Quero caminhar contigo. Vamos caminhar?
2: Vamos, sim.
1: Se formos a caminhar, vamos para onde?
2: Vamos para a cidade de Maputo. Mas antes disso, nós estamos com a nossa mãe, que nos nasce, que é a ponte. Porque sem a ponte não temos como ter acesso à ilha. A ilha não começa somente nas bombas, ela começa com a ponte.
1: Ok.
2: E o meio alternativo antes da ponte é via marítima. Mas o mais viável, onde passam carros, é a ponte. Então ela é a mãe que nos suporta com toneladas, cargas. Então ela é o elo mais fundamental para ter o acesso à ilha.
1: Mas quando tu falas da via marítima, podemos vir daquele lado das Chocas, não é?
2: Sim, Chocas Mar, lado de Mussuril também, podem vir desse lado. E a coisa mais importante, a ilha tem uma entrada, a única saída que é a ponte.
1: Então aqui ninguém entra, ninguém sai, sem que seja visto. Agora, depois da ponte, eu acho que podíamos atravessar para o outro lado, para a Ilha das Cobras, ou é muito perigoso?
2: Muito perigoso. Para isso vamos subir mais um pouco até o famoso Museu da Ilha de Moçambique.
1: Vamos. O que nós encontramos aqui?
2: No famoso Museu da Ilha de Moçambique, ele foi instituído pelos jesuítas e os jesuítas moravam cá. A prior, eles lecionavam aqui, ensinavam as crianças a ler, a escrever. Depois ensinavam a música como ensino primário. A posterior, para ensino secundário, que passou para a Indogoa, lá na Índia. Mas os jesuítas foram expulsos. Essa é a questão, por que foram expulsos? Foram expulsos porque em Portugal houve um terremoto, que houve uma grande catástrofe e Portugal precisava se recompor, estar de pé. E eles expulsaram os jesuítas, levando todas as riquezas para ele, para poder se fortalecer com aquele terremoto. E no museu nós temos a estátua do Vasco da Gama aqui fora. Okay. Aquilo simboliza a chegada e a entrada do Vasco da Gama de Moçambique. Quando entramos no museu, a primeira coisa que nós vamos ver são duas coisas. O transporte do governador e da mulher da governadora.
1: Eu quero tirar uma fotografia já.
2: Vamos tirar a fotografia. Mas não são permitidos para evitar o plágio dos chinês. Mas brincadeira.
1: Ok.
2: Esses transportes aqui são dois, são meio similares. Tem o do governador e da esposa do governador, chamado Liteira. E nesses dois transportes surge um paradoxo. Porque alega-se que o da mulher do governador era o mais pesado.
1: Por que será?
2: Há duas questões. Será que porque as mulheres são mais pesadas ou é o material? Uhum. Mas a gíria popular diz que as mulheres são pesadas. Depois disso, nós vamos passar pela sala da Nossa Senhora, né, onde ela recebia visitas de todos. E também tem um salão de bailes, onde aconteciam os bailes. E também, em especial, temos a sala de despacho, onde o governador fazia o despacho de todos os documentos. E, em especial, nós temos a sala de mesas, somente para ocasiões especiais, composta por duas mesas inglesas e composta por 22 cadeiras. É um modelo inglês muito caro.
1: Muito caro.
2: Muito caro.
1: Ouvinte, se percebe a esta descrição do Wilson, leva-nos a pensar que na ilha de Moçambique cada milímetro é um spot, é para fotografar. Bom, vamos tirando as fotografias, depois saímos daqui. Creio que tem algo mais bonito na orla marítima também.
2: Tem muita coisa bonita. Nós temos a Fortaleza de São Sebastião. Essa fortaleza foi erguida no século XVI por Dom Castro, um grande senhor. E essa fortaleza foi construída por escravos. Nesse todo o processo da construção da Fortaleza São Sebastião, ela tem quatro divisões, que é a Fortaleza de Nossa Senhora do Baluarte, de Gabriel, de Santo João e da outra. Dizer que essa das quatro fortalezas que nós temos aqui na ilha de Moçambique, a nossa Fortaleza de Nossa Senhora do Baluarte é a única que não possui nenhum armamento militar, nenhum canhão, porque ela tem uma igreja. Então, se tivessem canhões lá, podia quebrar a igreja. Digamos que eles valorizavam mais a religião.
1: A religião, sim.
2: Então, por isso, não colocaram nenhum canhão. É a única que não contém nenhum canhão. E lá, tinha lá o púlpito onde o padre ficava para fazer a missa. E dizer que lá foram entradas 12 pessoas, um bispo e um capitão-mor das 10, não me lembro, mas conheço essas duas pessoas. E temos a outra, em que tem uma prisão onde ficavam lá os escravos, né? Ficavam lá num período de 6 meses, eram alimentados 2 em 2 semanas. Caso ainda estivesses vivo, eras levado para o campo de fuzilamento para serem baleados.
1: Podemos caminhar para fazer fotografia aqui também?
2: Sim, podemos caminhar, sim.
1: Pois.
2: A fortaleza só não é um monumento de... por ser manuelina, uma homenagem, também ela tem muita história e também tem muitas almas, porque podemos alegar que morreram 50 pessoas, mas foi somente o registro que se fez.
1: Sim.
2: Se a gente for a perceber, tem registros que não foram feitos, é um número acima disso. E também na comunidade local de Moçambique se diz que a fortaleza se construiu com base na cidade de Makuti, onde lá é um pouco funda, então o material se tirava de lá para construir aquela fortaleza.
1: Quando diz cidade de Makuti, é a zona em que as construções não são de pedra, de cimento.
2: Sim,
1: né?
2: Não são de pedra e cal. São de Makuti, com duas janelas, com uma varanda. Esse é o padrão arquitetônico da ilha de Moçambique. Quem tutela todo o patrimônio é o GACI, o Gabinete da Conservação da Ilha de Moçambique.
1: Eu percebi ontem que à noite tem também uma atmosfera muito interessante. A ilha de Moçambique parece festiva à noite.
2: Sim, sim.
1: Se eu tiver que fazer turismo logo mais à noite, o que é que eu encontro? O que é bom de se ver? O que é indispensável?
2: A coisa mais importante é que você vê aquilo que você viu antes, que é a paisagem da ponte.
1: Ah, ok.
2: Porque quando tu estás no pontão, é um lugar de lazer onde os jovens vão lá consumir coquetéis, moquetéis, tu consegues ter acesso à ponte com aquela ilusão que é uma vista única e diferente. E também no período da noite, né, podemos estar lá no bairro do Areal, é um bairro lá da cidade de Makuti, é um bairro diferente, onde consegues sentir os pescadores irem pescar de noite, organizarem a pesca, então é uma coisa diferente, única. E mais adiante temos o Penareia também, né? Retirando o ruído que tem acontecido pelos movimentos juvenis, também é um bom lugar para sentar, olhar a paisagem e tudo mais.
1: Mas eu, por falar em ver, né? Antes do anoitecer, ontem também vi pela orla marítima, porque fui jantar a um restaurante interessante ali que faz mariscos para todos os gostos. Vi que aquela ilha lá ao fundo tem uma construção que acho que vale a pena ver de perto. O que é que se diz aqui na ilha de Moçambique sobre a ilha das cobras? Pode-se ir, tem que fazer um ritual, o que é que acontece?
2: Somos africanos, vemos de rituais.
1: Temos que fazer rituais antes de lá ir.
2: Isso é relativo, mas recomendo não, porque nem é preciso. Porque em especial eu já fui para lá sem fazer nenhum ritual, somente paguei sem. gasta bastante no barco até chegar lá. E lá tem um guia específico que faz uma radiografia completa do local.
1: Pois.
2: Não é o desse de cobra, porque tem cobras, é perigoso.
1: Não tem cobras?
2: Pode haver ter, mas não vão te morder.
1: Esse é um mistério, esse é um mistério.
2: Bom. A Ilha das Cobras, tem uma Ilha das Sete Paus também, que se visita muito, muito dinâmica. É um lugar muito... é o único lugar composto por vários lugares.
1: Muito bom, muito bom. Eu creio que iremos na próxima viagem de lugares e destinos. Wilson, eu sei que tu és estudante e tens um trabalho com os teus colegas de universidade, que vale a pena falar aqui. Eu sei que daqui a mais uns meses vocês querem mostrar aos turistas como explorar ao máximo a ilha de Moçambique.
2: Na verdade, nós não exploramos, estamos a explorar ainda, porque a cada dia vemos as coisas de uma forma diferente. Nós temos uma cadeira de itinerário turístico, onde daqui a 3 meses teremos a cadeira, vai nos dar todos os recursos disponíveis para a gente poder elaborar um. E esse itinerário nós vamos fazer de uma forma diferente e dinâmica, onde vamos colocar atividades para conhecer locais com contextualização, com história, com guias qualificados para conhecer. E para tal, a tia Ju será nossa convidada no nosso itinerário turístico. Vamos marcar a data e vamos fazer. Podemos fazer a caminhar ou por barco, vai depender do tempo que a gente vai se encontrar. O nosso público-alvo dos turistas, se for dos 35 para 40, 50, vamos preferir caminhar, porque nós precisamos exercitar o corpo. Se for nos seus 20 anos, são jovens, já vem praticando ginástica, vamos caminhar de barco, vamos andar de barco para ir de Sete Paus, Ilha das Cobras, ou podemos inverter a rota para Mussurilo.
1: Para Mussurilo.
2: Sim.
1: Mas Mussurilo temos que ir de barco.
2: Vamos de barco, apenas não vamos conseguir.
1: Não vamos sair pela pontinha de carro e não vai dar em muita coisa.
2: Sim.
1: Mas olha, se tiveres que descrever a ilha de Moçambique numa frase, o que é que dirias ao nosso auditório, que não está só em Moçambique, está no mundo, como sabes, o que é que dirias sobre a ilha de Moçambique como um destino turístico aprazível? Eu já estou a dizer palavras aqui.
2: Estou a procurar uma palavra e aparece 1000, porque é uma única palavra composta por 1000 palavras para descrever isso tudo. Mas eu dizia que a ilha de Moçambique é reviver.
1: É reviver.
2: É reviver.
1: Eu quero agradecer, Wilson, por esses minutos que nos deste para conhecer parte da ilha de Moçambique. Eu devo dizer ao ouvinte também que não conhecemos toda a ilha de Moçambique apenas nesta conversa. E como disse, haverá uma segunda vez em que falaremos de outros pontos interessantes que dão cor, dão energia a esta ilha que foi a primeira capital de Moçambique. Wilson, obrigado.
2: Eu agradeço. Continuação do bom dia para todos os espectadores.
1: Obrigada. Bom, ouvinte e Ivanov Dias, eu quero terminar por aqui acreditando que trouxemos um pedaço da ilha de Moçambique para o mundo através da Antena Nacional neste programa Lugares e Destinos de Moçambique. Voltamos numa próxima oportunidade. Bom dia.
0: Muito obrigado, Julieta. A ilha será sempre um destino perfeito. Um destino que combina com música.

Raja Li é parte de uma nova geração de músicos do nosso país com enorme potencial artístico. Potencial também tem a sua região. A zona norte de Moçambique possui um potencial turístico vasto e inexplorado, destacando-se por praias paradisíacas, riqueza histórica e biodiversidade. A região é um destino ideal para turismo de sol e praia, ecoturismo e turismo cultural. Em Nampula, por exemplo, destaca-se, entre outros destinos, a Ilha de Moçambique, património da humanidade, onde tivemos a oportunidade de estar há pouco, por intermédio de Julieta Mussanhana. Niassa, por sua vez, destaca-se, entre outros pontos, através do Lago Niassa e a Reserva Nacional de Niassa, que posicionam a província como um destino de eleição para o ecoturismo, safaris e turismo de sol e praia. E por fim, Cabo Delgado, que destaca-se pelo turismo de luxo e natureza no arquipélago das Quirimbas, com praias paradisíacas e mergulho de classe mundial. A província oferece uma combinação única de praias douradas, como a famosa Praia do Wimpe, em Pemba, e uma rica história colonial na Ilha do Ibo. A riqueza cultural também acrescenta força a Cabo Delgado, quer através do mapico ou de ritmos mais modernos, como o de Deltin,

Amigo, ouvintes, estamos a fechar a primeira das duas horas que fazem esta viagem por lugares e destinos de Moçambique. Na segunda, vamos conversar com dois turistas. Um brasileiro, músico, com 30 anos de carreira, Chocolate de Vila Maria, que trouxe o samba para fortalecer pontes com Moçambique. E também uma francesa, professora doutora, que escalou Moçambique para atividades académicas conciliadas com o turismo. Até já!

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0: Mas uma vez muito bom dia, entramos para a segunda e última parte do nosso itinerário por lugares e destinos de Moçambique. Nesta hora iniciamos com um grito de revolta por intermédio da Chakase, com este tema profundo, Nkata. Vale lembrar ao ouvinte que a música tem o poder único de dar voz ao que muitas vezes é silenciado pela dor. Transformar o sofrimento em melodia e a denúncia em ritmo é uma das formas mais potentes da consciencialização. Se a violência silencia, que a nossa música seja o grito de liberdade. Chakase, cantora da província de Maputo, um importante destino turístico, foi vencedora mais de uma vez dos prémios de Ngoma. 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

0: Música da Zambésia, província do centro de Moçambique, que destaca-se pelo ecoturismo e turismo de aventura, com as cascatas de Gurue, o Parque Nacional de Gilé e a Praia de Zalala como as principais atrações. A região oferece paisagens naturais, cultura vibrante, turismo de montanha e gastronomia baseada em mariscos. E os mariscos são uma das maiores atrações turísticas e gastronómicas de Moçambique, famosos pela frescura e preparação com molho de piripiri, alho e limão. O camarão tigre, a lagosta, o caranguejo e o peixe-pedra são destaques em restaurantes de renome e em mercados deste país com mais de 2.500 quilômetros de costa.
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Nesta parte do nosso programa, trazemos duas vozes estrangeiras que renderam-se ao nosso país. Dois turistas, um brasileiro, músico com 30 anos de carreira, Chocolate de Vila Maria, que trouxe o samba para fortalecer pontos com Moçambique. E também uma francesa, professora doutora, que escalou Moçambique para atividades académicas conciliadas com o turismo. O amigo sabe que Moçambique não conquista turista, desarma. E quando se vê, já é filho de casa. Vai gostar de continuar connosco? Bom dia com música! Sim.

0: continuamos no programa Lugares e Destinos de Moçambique. É com imenso prazer que nós recebemos nos nossos estúdios o Chocolate, um artista brasileiro com muitos anos de estrada. São 3 décadas a fazer sorrir o Brasil, a tocar a alma do Brasil através da sua arte, através, portanto, da música. E Moçambique é um dos países que o Chocolate escolheu para celebrar estes 30 anos de carreira. Eu pergunto, não resisto a perguntar logo a começar a nossa conversa ao Chocolate, esta é a sua primeira vez no nosso país, ao aterrar em Maputo, qual foi o primeiro som ou imagem que lhe fez sentir que finalmente a ponte entre Moçambique e Brasil está construída?
1: Primeiramente, quero te agradecer e a imensa

0: o tambor, né?
1: Exato.
0: O tambor que toca aqui é o tambor que toca lá.
1: Um goma, o tambor é engoma.
0: Um engoma.
1: É. É isso. O Brasil e Moçambique partilham uma memória genética, como o chocolate também dizia, uma memória genética, genética forte. Uhum. Nestes primeiros dias, o que é que já encontrou na nossa gastronomia ou no jeito de estar do povo que lhe recordou as raízes do samba paulista?
0: Por exemplo, a primeira coisa que eu encontrei aqui foi uma receptividade extraordinária oferecida pelo meu amigo Timona Jeremias, uhum, e pela minha madrinha da música, Elvira Viegas,
1: okay,
0: a qual eu tenho muito respeito, muito carinho, né? E o Gil também, que é um grande amigo da gente, com nosso produtor e toda a sua equipe, né? Eles têm um carinho muito incrível comigo, né? Especialmente, né? Uhum. E eu estou sendo aqui tratado como um filho. Uhum. Na culinária, ontem eu provei da matapa.
1: Famosa matapa.
0: Famosa matapa. Eu adorei.
1: Uhum.
0: Adorei. E fui no lobolo também.
2: Ah, foi ao lobolo?
0: Fui ao lobolo.
2: Okay.
0: Inclusive, já estou querendo casar em Moçambique porque eu achei incrível.
1: Casar com uma moçambicana é de certamente ser feliz.
0: Exatamente.
1: Celebrar 3 décadas de carreira é um momento de balanço, sem sombras de dúvidas. É um momento que se para perceber o que é que se fez ao longo destes 30 anos de estrada. Por que escolher Moçambique como parte deste capítulo de celebrações?
0: É assim, a gente vai. Eu tive a oportunidade de trabalhar algum tempo com a sambista do Brasil, inclusive a rainha do samba do Brasil, Beth Carvalho. Em 1999, nós estivemos aqui em Joanesburgo, fizemos algumas coisas na África, né?
1: Uhum.
0: E eu acho que a gente, quanto mais a gente puder difundir a nossa arte, fazendo pontes, conhecendo artistas moçambicanos e mostrando o nosso trabalho também, eu acho que é de grande importância, né? Porque os ritmos, o ritmo do samba veio do semba, né?
1: Uhum.
0: Veio do semba, que é...
1: Que é de Angola, que é próximo, que é
0: sim,
1: África.
0: Mas o samba é filho, né? Uhum. É filho do samba. Na verdade, o samba é filho do semba.
1: Do semba, sim.
0: É. Uhum. Então, a gente tem que levar a nossa arte aonde ela, uhum, nasceu.
1: Uhum.
0: E comemorar 30 anos, uhum, de música é algo extraordinário. Até pensei que não estaríamos aqui depois daquela... vasta pandemia que...
1: Pandemia, pois, é, da Covid.
0: Então,
1: né?
0: Agora eu quero comemorar, eu tô com 50 de idade.
1: Portanto, celebrar mais do que 30 anos de carreira, celebrar a vida.
0: A vida.
1: Pois, pois. É. Pois, chocolate. A música é, por natureza, um dos maiores cartões de visita de um país. Como é que vê o papel do samba, que é do Brasil, como ferramenta de promoção do turismo cultural entre os dois países? Aqui também podemos juntar a nossa famosíssima marrabenta, né?
0: Sim.
1: Como é que estes estilos musicais podem unir os povos?
0: Olha, você acabou de dizer, uhum, a música ela tem um poder transformador.
1: Exato.
0: Eu sou transformação da música.
1: Uhum.
0: A música me transformou numa pessoa melhor, me fez educar os meus filhos, uhum, a ajudar minha mãe, ajudar minha família.
1: Uhum.
0: Referente ao marrabenta e o samba, são dois estilos de raiz.
1: Uhum.
0: São músicas autênticas e próprias de cada país. Então elas se identificam.
1: Uhum.
0: E eu acredito em fazer uma bela conexão entre o samba e o marrabenta, porque são duas músicas incríveis,
1: uhum,
0: melodias maravilhosas,
1: uhum,
0: dançante,
1: uhum,
0: e alegre.
1: Uhum. Que podem aproximar os dois povos.
0: Muito.
1: Uhum.
0: E aproximar muito. Já estou, uhum, aqui, bem perto de vocês.
1: Chocolate, nestes dias aqui em Moçambique, o que é que viu, que gostou, que lhe marcou? Eu ainda preciso de falar com o Gil para perceber se já o levou à Casa do Ferro, se já foi ver a estação do centenário do CFM que nós temos aqui no nosso país, que é patrimônio também declarado pela Unesco. O que é que já viu que lhe chamou a atenção, sob o ponto de vista turístico, no nosso país?
0: Sim, turisticamente eu cheguei há pouco tempo.
1: Uhum.
0: Eu estou praticamente há 2 dias aqui e ainda me acostumando com o fuso horário, né?
1: Ok. Quer dizer,
0: lá no Brasil agora é 6 horas da manhã.
1: 6 da manhã.
0: Eu estava dormindo ainda. Mas ontem eu sou muito ligado aos mercados municipais. Aí eu fui no mercado municipal. Muito, muito lindo, inclusive.
1: Centenário também.
0: É, o centenário.

0: Ele é centenário. E muito bom. A princípio eu fui lá, ainda não deu tempo ainda. Fui no Lobolo, que eu te falei, que é uma cultura, que é uma cultura, mas ainda não deu tempo de conhecer esses lugares fantásticos, mas com certeza irei prestigiar com muito prazer.
1: Chocolate, estamos a terminar a nossa conversa. Como é que o músico, enquanto turista, absorve a energia de um lugar? Haveremos algum reflexo das cores e texturas de Moçambique nos próximos projetos de chocolate?
0: A gente absorve a energia com o contato físico, com o abraço, com a receptividade. E eu estou trazendo aqui o meu melhor. Estou trazendo aqui o meu livro, que é A Fantástica Estrada do Chocolate, a qual eu te presenteei. Estou trazendo a minha música, o meu samba, né? E eu acho que é através disso que a gente consegue essa conexão. Estou trazendo também o meu CD.
1: O que nós encontramos, Chocolate, neste livro?
0: O livro, ele é uma reflexão do que é viver de arte. E a minha autobiografia, desde os artistas que eu trabalhei, como baterista, até o sucesso do meu bloco de carnaval, em São Paulo.
1: Portanto, este livro também retrata de alguma forma os 30 anos de carreira.
0: Sim, retrata os 30 anos de carreira.
1: E o que encontramos no CD?
0: No CD nós temos aí o meu sucesso, que é Olha o Peixe. 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

0: Vem comprar minha patroa. Peixe fresco de água doce, pescado em Moçambique. Olha o peixe.
1: Sim, senhora. Alguma apresentação, algum contato mais próximo com o nosso público está previsto?
0: Sim, está previsto. A gente tá, o Gil está cuidando, o Gil, junto com a minha madrinha Elvira e meu padrinho, e meu padrinho Jeremias, eles estão cuidando com muito carinho de a gente fazer uma data aqui comemorativa juntamente a todos os músicos moçambicanos, a todos os artistas moçambicanos, e eu estar aqui com vocês unindo as pontes, que foi o que você acabou de dizer, fazendo uma, e eu comemorando meus 30 anos de profissão, mas dentro da onde? Dentro da terra onde eu sou oriundo também, né? A terra do meu povo, a terra que muitos anos, é a primeira vez que eu venho aqui em Moçambique, mas muito me emociona desde a descida do avião, né? E eu vou estar aqui com o maior prazer.
1: Chocolate, o nosso programa de grande audiência aqui na Antena Nacional, certamente que há pessoas que estarão interessadas em ter um contacto mais próximo com o que o Chocolate escreveu, com o que o Chocolate cantou. Como é que podemos encontrar o Chocolate para ter acesso ao livro físico ou digital, à música? Hoje a música podemos ter no formato digital. Como é que fazemos? Onde é que encontramos o Chocolate?
0: Vamos, ó, eu quero deixar aqui todas as redes sociais. O Chocolate com 2T de Vila Maria. Estou em todas as redes sociais que existem no mundo. Então,
1: fácil de encontrar. Chocolate com 2T. Chocolate com de Vila Maria.
0: De Vila Maria. Arroba, né? Arroba. Chocolate com 2T de Vila Maria. Instagram, Facebook, Spotify, YouTube. Tem até rede social que eu já nem sei mais o nome.
1: Muito obrigado, Chocolate. O nosso programa continua com mais emoções, com mais conteúdos, celebrando Moçambique.

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0: música que une dois povos, Brasil e Moçambique, por intermédio das vozes de Martim da Vila e Astra Ars. Depois da conversa com o cantor, compositor e escritor brasileiro Chocolate de Vila Maria. Na sequência, outra visitante estrangeira, concretamente da França, que escalou Maputo para atividades académicas e conciliou com o turismo.
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0: E nós continuamos no programa Lugares e Destinos. Hoje estamos na Catempo para conversar com a Blandine de Guerre. Disse corretamente?
2: Blandine de Guerre.
0: É francesa que está em Moçambique a trabalho, mas não deixou de apreciar o nosso turismo, que inclui sobretudo as nossas gentes, o moçambicano que tem fama de ser hospitaleiro, mas vamos ouvir isso dela nesta conversa que vamos ter já a seguir. Chegou há quantos dias? Já sente que Maputo a adotou ou ainda é turista?
2: Cheguei o sábado da semana passada e desafortunadamente vou-me embora amanhã, okay. Então fiquei só uma semana e então ainda acho que sou uma turista, mas gosto muito de Maputo porque tem muitos pontos de interesse. Eu que vou levar à Europa, não? Porque acho que há muitos choques muito positivos em Maputo. A parte disso, por exemplo, a atividade cultural, que é impressionante, a gentileza das pessoas e a diversidade de possibilidades de visitas, a diversidade de espaços. Gostei muito da cidade.
0: Ok. Provou a Matapa, Xima, Badia. Badia, tenho certeza que sim, porque provamos juntos há pouco tempo, e com pripir extraordinário. Qual o prato que mais mexeu consigo e que fez, se calhar, eventualmente ligar e dizer, olha, para quem está em França, olha, provei isto em Moçambique e gostei?
2: A verdade é que gostei muito da cozinha moçambicana. Gostei muito da tarta de caju. A tarta de caju, também a chima e a mucapata.
0: Mucapata.
2: Mucapata também. Carril de frango, tudo. Tudo. A verdade, a cozinha é muito rica.
0: Obviamente, só do ponto de vista positivo, é do que nós estamos a falar nesta nossa conversa: o cheiro, o som, a cor de Maputo. Se tivesse que descrever a cidade em três palavras para um francês, quais seriam?
2: Tráfico. generosidade e cultura, generosidade, gentileza.
0: Ok, sim. Ok. Já foi a uma das ilhas que nós temos aqui próximo, não?
2: Vi quando fiz uma espécie de city tour, okay. Da, mas não cheguei às islas, mas visitei muitos lugares distintos.
0: Onde é que o turismo lhe surpreendeu?
2: Acho
0: e porquê?
2: Sim, acho que a experiência mais impressionante para mim foi o Museu de Mafalala.
0: Museu de Mafalala, ok.
2: Sim, porque é tão impressionante o trabalho que fizeram lá no bairro.
0: O bairro da Mafalala.
2: Sim. E a qualidade das obras que estão lá e todo o trabalho para integrar aos meninos. Sim, acho que foi uma das experiências mais impressionantes para mim.
0: Chegou a ir ao mercado de peixe, por exemplo. Nós temos também aqui a Casa do Ferro, a Estação Central do GFM, que é um lugar que é património mundial. Qual o lugar que fez com que dissesse que isto é o único?
2: Tenho uma dúvida entre, em realidade, os lugares são uma zona muito pertinha, porque o Mercado Central e também a estação e a Casa Elefante. Isso, toda essa parte da cidade foi para mim como...
0: Interessante.
2: Uau!
0: Ao andar em Maputo, sentiu-se segura? Para andar sozinha como mulher, dia e noite tem a mesma cara.
2: Não cheguei a visitar sozinha. E além disso, como já tinha amigos em Maputo, circulei com os meus amigos. Mas se tiver que señalar, que indicar algo que poderia ser melhor, seria mais luz pela noite, porque há certas zonas da cidade onde não há luz pela noite e então é um pouco difícil.
0: Tem algum medo, né?
2: Sim, algum medo.
0: O moçambicano, particularmente os de Inhambane, já ouviu falar de Inhambane? Não.
2: Não, é o único aspecto que não cheguei a descobrir durante esta estadia, é a música, porque vi muitas exposições, visitei o Museu de História Natural, estive na Fundação Leite Couto, etc, etc. Então, na música não tenho muita experiência, mas, por exemplo, conheço a música do Chico.
0: Mas eu dizia que há uma província que se chama Inhambane, a capital desta província também é Inhambane, e as pessoas lá são tidas como pessoas, a Inhambane é tida como terra da boa gente. Quem conferiu este estatuto à província de Inhambane são os portugueses, quando chegaram aqui há 500 anos. Portanto, é um nome que ficou porque eles foram muito bem recebidos aqui. E nós, que somos de outros pontos de Moçambique, que não é Inhambane, também nos apropriamos deste estatuto. Sentiu que moçambicano é boa gente?
2: Com certeza, com certeza. A gente é super amável. Quando encontras uma pessoa na estrada, sempre te saluda, te diz oh, bom dia, boa tarde, como está? E um exemplo muito concreto: eu tenho uma doença e tenho dificuldades para desplaçar-me. Okay. E quando as pessoas na estrada viam que eu tinha dificuldades, saíam para ajudar-me.
0: Claro. Perfeito. Perfeito. E o que a irritou em Maputo? Atraso, o calor, a burocracia. Já sei que o trânsito a assustou.
2: O trânsito assustou, mas também foi uma experiência quase engraçada. Então, não é um ponto negativo. Sim, escalhar o atraso, mas não fiquei muito molesta com isso. Também acho que devemos aceitar os hábitos das zonas que visitamos como turistas.
0: Se tivesse em 24 horas, tivesse que levar uma amiga francesa a conhecer o verdadeiro Maputo, qual seria o roteiro perfeito? Do café, que já, se calhar, imagino que tenha provado em Maputo, ao pôr do sol. O que é que, quais são os lugares? Qual é o itinerário?
2: Acho que a zona do Mercado Central, estação, é imprescindível. Como comentei antes, a zona de Mafalala também foi impressionante para mim. É impossível não comer no Calouche.
0: Calouche, boa carne.
2: Sim. E também o Jardim Tunduru.
0: Jardim Tunduru.
2: Sim, muito bonito. A Casa de Ferro. Uhum. Não, a verdade que vi muitas coisas muito diferentes, super interessantes.
0: Depois de Maputo, recomendas Moçambique na França?
2: Sim, com certeza. Com certeza, porque de verdade era a minha primeira viagem na África, porque viajo muito na Europa por temas, por questões de trabalho, mas na África era a primeira vez e a verdade é que foi uma experiência muito bonita, descobri coisas muito interessantes, pessoas incríveis. Então, sim, recomendo Maputo sem nenhuma dúvida.
0: Vamos fazer uma brincadeira já para fechar a nossa conversa. Completa a frase: amigos, venham a Maputo porque...
2: Porque é incrível, é tão diferente do que conhecemos na Europa, e há tantos contrastes, tantas diferenças, tantas riquezas, que é impossível não ir.
0: Viaja amanhã, leva alguma palavra em xangana, ronga, ou português de Moçambique, nosso português muito próprio, na bagagem, ensina-nos ou partilha connosco.
2: Sim, Kalimambo, Mukapata e Chopela e Congolote.
0: Congolote. Congolote é um bairro.
2: Sim, mas o animal Maria Café. Maria Café, não? Okay. Porque este insecto chamou-me muito a atenção quando cheguei, porque é muito grande.
0: Uhum. Uma nota de 0 a 10 para o turismo em Maputo?
2: 9. 9. E para chegar a 10, passeios mais fáceis de...
0: Ah, ok, de mobilidade.
2: Caminhar, sim, e um pouco mais de luz pela noite, mas se não, recomendo totalmente Moçambique e Maputo como destino para umas férias, para uma estadia mais larga. Eu quero voltar outra vez a Maputo para descobrir mais.
0: Para que as pessoas possam ter uma outra experiência diferente da Europa, do que têm na Europa, conhecer uma outra realidade do mundo.
2: Sim.
0: O mundo é enorme, com muitas realidades, e Moçambique dá essa oportunidade para quem vem da França, por exemplo.
2: Sim.
0: Para conhecer uma outra...
2: Sim, totalmente. É uma oportunidade de observar essas diferenças, de ver um funcionamento diferente e também uma filosofia, um sentido do humor, algo que achei super nice, como vocês dizem, este sentido do humor que têm as pessoas. E então, para nós, como europeus, acho que é muito importante e temos muito que aprender dos moçambicanos, sim.
0: Agora, mesmo para fechar, fala bem português, né? Fala bem português para uma francesa que nunca veio à África. Conhece Portugal?
2: Sim, sim, sim, conheço muito bem Portugal.
0: Mas de onde é que vem este português? Como é que sabe falar o português?
2: Estudei português no liceu, quando era uma jovem, e na universidade logo. E, além disso, trabalho no âmbito internacional. E, então, na minha universidade temos muitas relações com o mundo lusófono, com o Brasil. Temos muitos parceiros em Brasil, em Portugal, agora em Maputo também. E... tenho amigos que moravam em Moçambique entre 2012 e 2015. Então, o que disse antes, que quase conhecia um pouco Maputo antes de chegar, não? E falo muito com elas, então muito obrigada pelo comentário sobre o meu português, mas acho que tenho de melhorar ainda.
0: Muito obrigado.
2: Muito obrigada a você e voltarei a Maputo com certeza.
0: Muito obrigado.

No final do nosso encontro, mamate de Chico António, menino de Magude, onde pastoreou gado da família antes de mudar-se para Lourenço Marques, hoje Maputo. O turismo de Magude, situado na província de Maputo, caracteriza-se pelo potencial ecoturístico e comunitário. Amigo ouvinte, é o fim da nossa viagem por lugares e destinos de Moçambique. Despedem-se Ivanov Dias e Elvis Magaia. A sua companhia torna a viagem leve e interessante. Muito obrigado. Até para a semana. Fique bem.

Saudações, amigos. Easy Jazz, a partir de agora, o seu companheiro. Hoje é domingo, este é mais um momento para apreciarmos a boa música que nós temos, e particularmente em África, porque amanhã é o dia de África, o dia da União Africana. E, naturalmente, nós vamos dedicar o nosso programa a nosso continente, a nossa Mãe África. Mãe África que, para 2026, tem como lema principal das celebrações a segurança hídrica e do saneamento, assumir a disponibilidade sustentável de água e sistemas de saneamento seguros para alcançar os objetivos da Agenda 2063. Celebrações que se iniciaram ontem e que vão até amanhã, justamente para unir os africanos na procura do seu desenvolvimento. E essa união nós vamos fazer através da música. Vamos fazer com que músicos de diferentes países se juntem para um determinado projeto e tragam a sua música juntos, porque só juntos podemos contribuir para o desenvolvimento de África. Nossa segunda parte vai ser assim, valorizando os vários artistas trabalhando em conjunto. A África, que é de facto referência obrigatória no mundo, pelos seus recursos naturais, pelos seus recursos humanos, pelos seus recursos culturais. A presença da música africana e seus artistas estará presente em algumas das obras que vamos trazer neste nosso encontro, incluindo em obras escritas por Bob Dylan, que em 2026 celebra 85 anos de vida. Bob Dylan, em 1976, ele escreveu Moçambique. É com Moçambique que vamos começar, escrito pelo aniversariante do dia. Muita felicidade para esse grande nome da música norte-americana, que fez uma saudação especial a Moçambique.

Moçambique. Bob Dylan e a saudação para esta nossa edição de hoje. A homenagem ao nosso país, logo depois da independência, em 1976, pelo grande Bob Dylan, que hoje, com muito gosto, Zedinho Faquirá e Moçangi Galibo homenageiam pela passagem dos seus 85 anos de idade. Bob Dylan, que nasceu Robert Allen Zimmerman em 24 de maio de 1941. Esse cantor, compositor, escritor, ator, pintor, este nome da música norte-americana que ganhou importância como figura na cultura popular há mais de 60 anos. Grande parte do seu trabalho mais célebre data da década de 60. Nascido no estado de Minnesota, neto de imigrantes judeus russos, aos 10 anos Bob Dylan escreveu os seus primeiros poemas e, ainda adolescente, aprendeu a tocar piano e depois guitarra, tudo isso sozinho. Começou cantando em grupos de rock, mas quando foi para a universidade, em 1959, voltou-se para o género de música folk e passou a impressionar o mundo com esse género musical. Dos grandes, mas muitos êxitos que ele escreveu, fica difícil escolher um, mas que tal Mr. Tambourine?

Mr. Tambourine Man, Bob Dylan e os Minutos Iniciais, porque hoje este grande nome faz 85 anos de idade. Como escritor, como compositor, as suas obras foram seguidas por muitos, mas muitos grandes nomes da música internacional. E a propósito do título Mr. Tambourine Man, eu sugiro que das várias interpretações que foram feitas com este título, apreciemos no âmbito do jazz, que é a nossa linha, a voz de Abe Lincoln, interpretando ao seu jeito Mr. Tambourine Man.

começo do Tambourine Man, o jeito de uma grande voz para o jazz, Abel Lincoln, que escreveu este tema, que inclusivamente faz parte de um disco que traz temas de Bob Dylan feitos para jazz, um tributo de jazz a Bob Dylan. Mas, por falar em jazz, um outro grande nome, aliás, considerado hoje o grande mentor do Dia Internacional do Jazz, Herbie Hancock, também pegou numa das grandes obras de Bob Dylan e, imaginem, colocou no álbum Image. The Times They Are Changing, um tema que Bob Dylan fez de luta mesmo contra a presença americana no Vietnã, é pegado aqui pelo grande Herbie Hancock e como é hábito, a trazer os seus convidados, a trazer aqui um grupo de músicos irlandeses com instrumentos de sopro, a trazer também aqui a voz da Liz Hamingan, mas destacando também a música de África, particularmente o instrumento Kora, com a participação de Tomana Diabaté. África, aí está o aproveitamento dessas riquezas que a África tem, a Kora e a execução de Tomana Diabaté, no título de Bob Dylan que Herbie Hancock nos traz, The Time They Are Changing.

The Time the Archangel, esta grande obra do Bob Dylan, que feita ao jeito de Herbie Hancock, foi o que estivemos a escutar. Bob Dylan, que hoje faz 85 anos de idade, teve 2 casamentos na sua vida, pai de 6 filhos, foi e continua a ser interpretado por muitos grandes nomes da música internacional, e por isso mesmo o quisemos trazer hoje aqui a abrir este nosso Easy Jazz, numa página virada para a nossa África. E por isso mesmo os Led Smith Black Mambazo pegam também no grande êxito de Bob Dylan, Knockin' at Heaven's Door, e colocam numa das suas obras. Isso aconteceu, o grande, já não está entre nós, Joseph Tshabalala e o seu grupo Led Smith Black Mambazo fizeram isso no álbum que escreveram, Heavenly, e convidaram músicos norte-americanos a juntarem-se a eles para interpretarem esse jeito as ricas vozes dos Led Smith Black Mambazo, juntando-se à beleza vocal da norte-americana Dolly Parton.

Marcos Miller, juntando-se também a nós neste nosso encontro e trazendo-nos aqui uma das suas belas composições com essas influências que havíamos permitido de África. Aliás, ele é um afrodescendente jamaicano, americano, e então essas suas raízes estão lá presentes. Mas para esta composição muito em particular, o Sr. Marcus Miller também quis contar com grandes nomes, como o Chief Solomon Senacora, nomes de África, o Gimba Koyate, que fez um trabalho de guitarra interessante, de guitarra acústica, ou a percussão segura de Adama Dembele. O grande baixista a deixar espaço para um grande pianista da Jamaica para Cuba. As influências de África também na música do Omar Sousa, que entre outros até conta com o Gildo Tomás como baixista, mas outros nomes juntam-se aqui para a interpretação do Yeye Morro, composição que vamos escutar, a participação de Mola Sila, que vai muito bem colocar a sua voz para este tema. Ainda o trabalho de Alice Santo, que faz cora nesta obra de Omar Sousa, trazendo também essas raízes de África para a sua música.

Omar Sousa, trazendo também aqui alguns nomes de África para a sua música. E esse casamento entre a rumba africana e a rumba latina, e particularmente interpretação em Yoruba, um grupo étnico linguístico da África Ocidental com mais de 50 milhões de pessoas. O Benin, o Togo são alguns dos países em que se fala este género Yoruba, que foi emprego aqui pelo cubano Omar Sousa. O próximo ia fechar esta hora não é afrodescendente, ele é austríaco e viveu boa parte da sua vida nos Estados Unidos como um dos maiores nomes do jazz. Joyzão e Null recentemente foi homenageado no Dia Internacional do Jazz, um grupo de músicos com o querer de ir buscar as grandes obras de Zawi Null. Fez uma belíssima homenagem ao Zawi Null no Centro Cultural do Xamanculo, Galeria do Xamanculo. Pois, do Zawi Null nós vamos ter aqui uma interpretação em que ele também se liga à África e traz o grande baterista que fez parte do seu grupo, Zawi Null Syndicate, o Paco Serra, ou a voz do grande músico do Mali, Salif Keita, que participam num projeto interessante que o Zawi Null fez, o álbum My People, Waraya, a composição que vai ser feita na voz do grande Salif Keita e que conta também com esse trabalho de bateria do Paco Serra.

Joey Zawinul e a sua participação neste nosso encontro, fechando esta hora com Salif Keita, um dos nomes de África, mas também com o Costa Marfinense, Paco Serra, bateria, e o maliano Suleiman Dumbia na percussão. Este é o Easy Jazz, a companhia de Isdin Fakirá e Msegi Galibo, abrindo esta semana de África, em que o lema é a importância vital da água e do saneamento, não apenas como necessidades básicas, mas como um motor essencial para o desenvolvimento, na industrialização, na criação de empregos e na segurança alimentar. Aproveitar a água nos períodos em que ela cai bastante, não deixar que ela se perca nos rios e nos mares, mas saber também que ela vai ser útil nos períodos de seca, com a retenção através das barragens e represas. Easy Jazz vai acompanhar naturalmente as várias realizações referentes a esta celebração, e na próxima quinta-feira nós lá estaremos no Black Mamba, ali no Bahia Mall, para mais uma. E nesta fase, a última edição com os nossos artistas ao vivo, desta vez para cantar África com o projeto Expresso Oriental, o Diodato Sequira bateria, o Vali Kamal nos teclados, Dulinho Kamal no baixo e Tony Manga guitarra, vão interpretar vários temas de grandes clássicos africanos e trazer também cá de Moçambique algumas das suas grandes obras. Por exemplo, o Stuart poderá ser um dos convidados. E digo isto a propósito do Afrikit, o título que nós vamos passar a seguir, abrindo a página que nos vai levar a fazer uma viagem por África, onde juntam-se países africanos. Os temas terão dois ou mais artistas de diferentes países para mostrar esta ligação no aproveitamento dos recursos africanos, neste caso vertente na cultura. E Stuart gravou na África do Sul Afrikit, querida mãe África, contando com a voz bonita da Kanye Mapumuli nos coros, mas também com o trabalho do baixo do Fan Azul ou o piano do grande Paul Hammer. Moçambique e África do Sul. Afrikit.

Com vozes sul-americanas, a voz do Steward de África, a propósito da celebração amanhã do Dia da União Africana. É, recordemos que o Dia de África, Dia da Unidade Africana, Dia da OUA, é celebrado desde 1963. Foi, sim senhora, quando se criou, em 25 de maio desse ano. E hoje celebramos essa união aqui no Easy Jazz através da música, com Moçambique e África do Sul através do Steward e músicos sul-africanos. Uma referência aqui é a grande Cedric, que foi o produtor desta obra, ou os grandes nomes como Fana Zulu, Kanyo, Paul Hammer. África do Sul, aliás, nesse mesmo disco, o grande Hugo Masekela participou, interpretando com o seu exercício de trompete algumas das composições do Steward. Mas da África do Sul, a relação com o Zimbábue, mais um país vizinho, neste caso Moçambique, África do Sul, Zimbábue, todos aqui juntos. E o Masekela e o grande Oliver Mutukuzi, e uma das mais belas obras que Mutukuzi escreveu e que Masekela quis mesmo que ficasse também patente no seu álbum, Tapera.

Tupero, grandes, grandes, Masichella e Motokuze, dois nomes que já não estão entre nós, mas que deram seu contributo pela união dos africanos ao nível da cultura, ao nível da música, mais concretamente, e estiveram aqui juntos interpretando este título, ligando o Zimbábue à África do Sul, recordando Mugabe e Mandela. Vamos agora aqui do nosso continente para o Oceano Índico, esse oceano que banha a parte oriental da nossa mãe África, e juntar Madagascar a Maurícias. É, o grande baixista mauriciano Lindley Matt, convidado aqui pela Mônica Java, que é uma das grandes vozes do jazz de Madagascar, e juntam-se aqui para a interpretação do seu título Sakiri.

0: fantástico feito aqui pelo senhor Lionel Matt, que com a Mônica Java fizeram esta, se quer, o título de uma obra para juntar Madagascar às Maurícias. Ele é mauriciano, este Lionel, excelente baixista. A bocado foi a guitarra, sim, a guitarra, a bocado foi com Oliva Mutacuzzi a contracenar com o trompete. Agora a guitarra baixo, feita pelo Lindley, a contracenar com a voz da Mónica. Voltamos para o continente, através de Moçambique, vamos para o Malawi, onde nasceu George Peary, que vai contracenar com o congolês. George Peary, guitarrista, e o congolês, acima de tudo cantor, o Capimoto, juntam-se aqui para a interpretação do Asha Masimango, puxando-nos mais para o que muitas vezes encontramos na rica África, os ritmos de dança, a alegria de dança e aquele brilho da guitarra.
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1: Capimoto e a sua voz aqui, a guitarra do Jorge Piri, juntando o Congo ao Malawi, neste desejo de unidade que vamos fazendo passar na nossa edição de hoje do Easy Jazz, a propósito de amanhã ser o Dia da União Africana. Um dos grandes nomes da música africana, a propósito do balanço de bocado que dava por um passinho de dança, foi diretor da Companhia Nacional de Canto e Dança no Congo, em Kinshasa particularmente, o Sr. Ray Lema, excelente pianista. E vamos escutá-lo como pianista, de facto, sem... Não, também se pode dar um passo de dança, porque é que não? Mas é uma verdadeira obra de jazz esta que ele nos traz aqui para o seu álbum Headbook. E o seu exercício de piano é contracenado com o exercício do baixo para segurar a obra do camaronês Etienne Mbappé. Para além de outros músicos que se juntam ao projeto, até músicos europeus, o destaque aqui vai de facto para o baixo do Etienne, os camarões e o piano do Ray Congo.

Sim, senhor, aqui ficou este belo trabalho do grande líder pianista Rilema do Congo e o grande Etienne Mbappé, baixista camaronês. Um pouco daquilo que encontramos nos nossos instrumentistas em África, a riqueza dos instrumentistas deste rico continente, da terra do grande Mandibango. Esse camaronês, o rei leão de África, como era conhecido. Mandibango, que juntou no álbum Waka África, justamente saudando o África, grandes nomes de diferentes países. Já trazia esse sentido de união, ligando esses vários países através da música, através dos seus ídolos, suas grandes estrelas. Mandibango, Bonga e Sturekunda. Imaginem, os camarões, Angola e Senegal. Diarabé.

Turekunda, os irmãos Tidian e Bunga, com a sua voz, mas também a voz do grande Mandibango, juntam os três países neste nosso encontro através desta Diarabé. Mas vamos para o norte de África e vamos apreciar agora lá de Marrocos outras formas de fazer música, e particularmente na onda do jazz, com o guitarrista Majid Bekas, guitarrista que toca também balafon e outros instrumentos tradicionais do Marrocos. É para juntar a Argélia com o baterista Karim Ziad e Moçambique, é com o baixista Chilo Tomás, mais uma vez convidado aqui a juntar-se, outro nome que vai projetando a nossa música lá fora, África, através dos seus dedos, dos seus pensamentos e também, em alguns casos, da sua voz. Portanto, de África, Moçambique, Chilo Tomás, Argélia, Karim Ziad e Majid Bekas, de Marrocos.

E aqui ficou uma bela composição de Marrocos ligando a esta nossa rica África. Marrocos, Argélia e Moçambique. O Beca, dono da obra, marroquino, o Karim da Argélia e o moçambicano Shildo. Agora, e já a caminho do final desta nossa edição de hoje do Easy Jazz, virado para a nossa mãe África e, acima de tudo, a união entre os africanos, da Nigéria, o Sr. Kunle. Da Nigéria, o grande Kunle. Aqui, o Kunle vai ser acompanhado, aliás, faz dueto pelo projeto que estamos aqui a apresentar, dueto, o Sr. Kunle Otomoyo, da Nigéria, e Luiz Mchanga, do Zimbábue.

con l'auditorio i lui m'kanga nest titolo interessante Life is Easy. É fácil quando sabemos viver, quando sabemos nos entender, quando sabemos compreender outra pessoa. Aí a vida torna-se mesmo mais fácil. E é o que nós desejamos que seja entre nós, africanos, o entendimento, a compreensão, a solidariedade e, acima de tudo, a união. O nosso desejo no final desta nossa edição, neste domingo que abre a Semana de África, semana que vai ter naturalmente realizações, e nós de Jazz vamos também estar presentes na próxima quinta-feira nas nossas habituais sessões de jazz no Black Mamba. Vamos trazer uma noite de África com o Expresso Oriental, em que vamos juntar quatro músicos que nos vão trazer grandes êxitos de África, vão fazer interpretações de temas de grandes compositores de África, para assinalar também esta data com a força da música de jazz. Vai ser com jazz que vamos ter os músicos sob liderança do Diodato Siquir a brindarem-nos no Expresso Oriental. Vali Kamal no teclado, Dolinho Kamal no baixo, Tony Mang na guitarra e o Diodato Siquir a bateria. Aliás, a bateria que ele pega, juntando Moçambique à Zâmbia, o Diodato foi convidado pela senhora Maureen Lilanda e juntos vão interpretar, para fechar o nosso programa, Malumana.

tardes ao auditório da Cidade FM. Muito boa tarde e sejam bem-vindos a mais uma edição no Pretérito Mais que Perfeito. 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

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Hoje é 24 de maio de 2026, quarto domingo do quinto mês e 21º domingo deste ano comum. Este é o 144º dia do ano no calendário gregoriano. Faltam 221 dias para terminar 2026. Estamos no ano internacional dos voluntários para o desenvolvimento sustentável e ano internacional da mulher agricultora. Estamos na edição 1075 do seu programa No Pretérito Mais Que Perfeito, que acontece todos os domingos entre as 2 e as 4 da tarde, aqui na número 1 do auditório mais simpático do mundo e arredores. No Pretérito Mais Que Perfeito. Conforme prometido na edição passada, vou hoje trazer uma edição especial integralmente dedicada à África. Com efeito, estamos na véspera do Dia de África, pois a 25 de maio de 1963 foi fundada a Organização da Unidade Africana, OUA, uma organização que deveria ser sucedida em julho de 2002 pela atual União Africana. Sendo, no entanto, que o dia 25 de maio foi mantido como Dia de África. Parabéns a todos nós africanos pela celebração amanhã do 25 de maio, Dia de África. O continente africano é formado por 54 países, distribuídos em 5 regiões: África Setentrional, África Meridional, África Central, África Ocidental e África Oriental. Além dos países, o continente também abrange territórios não reconhecidos, como a Somalilândia e a República Árabe Saharaui Democrática. Para celebrar o Dia de África, trago hoje uma edição 100% africana. A proposta hoje é dançarmos ao nosso ritmo do batuque, ao nosso ritmo de África. Podem, desde já, afastar a mesinha do centro, pois vamos abanar o capacete, chocalhar o esqueleto e esfalfar as juntas, dois a dois, uma mão na mão, outra na cintura, como só nós, africanos, sabemos fazer. Mas vá com calma, pois durante sensivelmente 2 horas não vai poder se sentar. Vamos começar assim, partindo naturalmente de casa, Moçambique. Meu nome é Orlando Mavi. Sejam bem-vindos. Está a começar o Pretérito Mais Que Perfeito.

abrimos assim com a prata da casa, Guel e Júlio Silva, Nifunani Machaca. É assim que vamos celebrando em antecipação o Dia de África, que se celebra amanhã, 25 de maio. E em jeito de contraste,

0: em jeito de contraste. Nipunani Machaca da Guiel e agora Betty de Oliver Ngoma. Agradecer as mensagens, vão chegando a 82 15 12 217. Infelizmente hoje, para não atrapalharmos o ritmo da dança, vamos limitar um pouco a leitura das mensagens. De qualquer forma, obrigado Sérgio Pereira, obrigado Fred de Molotane, Raimundo Lucasse e Efraim de Intaca, Amândio Amone de Bagamoio. Obrigado pelas vossas mensagens. Não saiam da pista, é só um piscar de olhos e já volto para continuarmos a riscar o chão.
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3: 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Está na hora de tirar o fato que você pôs para louvar o Senhor, pois daqui para frente é sempre a aquecer. É melhor tirar o fato.

0: Luciana, 100%. Obrigado, THZ Intaca, Sambuco de São Damas, Macoco Júnior, Wind Level, Posto Papel do Bairro Unidade 7. Eu vendo aqui a discussão renhida. A Nelly está a ter dificuldades para convencê-la a tirar o fato. Não se preocupe, já já vai fazê-lo.
1: Ha ha ha ha ha.

África. O que é de África? Aos africanos, o que é dos africanos? Em antecipação, feliz dia de África, que se celebra amanhã. Obrigado, Adriano Massafe, que gostaria de ver uma África sem guerras, sem fome, sem corrupção. Obrigado, Márcio, pela simpática mensagem. Obrigado, Lama Chatine. Obrigado pela mensagem carinhosa. Celo Shiba, X2007. Obrigado. Continuamos. Aqui está Doce. Doce. Continua aí, mão na mão, outra mão nos quadris. E vamos que vamos.

Obrigado, Vitorino Papela da Matola. OM, honestamente falando, a África tem tudo de bom e melhor em todas as áreas da vida. Mas infelizmente quer ainda depender dos outros continentes. Xi 2007, selo Shiva. Pois é, mas já volto com mais música.

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3: 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Obrigado, Samuel Macaringo, de Tavane. Feliz aniversário, Sansão Simbino. Muitas felicidades, tudo de bom. E com certeza guardem aí a minha fatia de bolo, que já já vou aí. Mas para já vou atacando aqui de DJ. Feliz aniversário.

Bem-vindo ao Nesita Mel. Hoje, devolvendo à África o que é de África, aos africanos o que é dos africanos. O som do batuque, o som do tambor. Depois de Vilhabel Codoso, ouvimos agora Calu Mendes com Chitla. Estamos a caminho de Cocola com Charamuana.

Obrigado, Márcio de Chabanculo. Exercício Culo está registado. José Costa de Sicoma. No pretérito mais que perfeito. Para chocalhar o esqueleto. Esfalfar as juntas. Mas que decepção. É só isso. Já não aguenta. Ainda só passaram 48 minutos e 49 segundos e já está cansado?

0: Obrigado, John Gates, do bairro T3. Luciana 100%. Decepção. É uma verdadeira decepção que você não consiga aguentar até o final do programa. Eu aviso aí. Mário, eu já volto para falarmos, para termos uma conversita depois deste compromisso.
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2: 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Mário, vamos continuar a arriscar o chão.

Mari vai ter de aguentar até o final. Suíte África. Por ocasião do Dia de África que se celebra amanhã, 25 de maio. Hoje trazendo uma edição 100% africana. Sabo-M, vou falar com a União Africana para amanhã seres DJ para toda a África. Wachai Angoma John. THC.

Mulema. Petit PI. Agradecer as mensagens que vão chegando a 82 15 12 217. Infelizmente hoje, para não atrapalharmos a dança, a partilharmos pouco do conteúdo, mas agradecendo desde já as vossas mensagens. Obrigado, Evaristo da Mafalala. No pretérito mais que perfeito, especial por ocasião do Dia de África, que se celebra amanhã, 25 de maio.

0: Sinwa, Monique Seka. Já, já, volto depois destes conselhos. Tome nota.
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0: Obrigado, Samuel Macaringo, de Chavan, está registado. Obrigado, Vitorino Papela. Obrigado, Isidora, mais conhecida por Azimira, do bairro do Lene. As suas mensagens chegam a 8215-12217. Aqui no Pretérito Mais Que Perfeito, a cena anima. Nenhuma música de África precisa passar pelo Estreito de Hormuz. Aqui não há crise. Nos brindamos. África sem estresse. Mavi, Chaya Tingoma e Tachina. Cucupum. Ainda há força. Vamos a isso. Mas a gente já tem.

Estou na quina, muitos parabéns, muitas felicidades. Mensagem do tio Santos, de Nhagoya. O Adu Mamavi, Sérgio Pereira. OM, Mundzuko Lugoninga Fabi Majob, Macaiaco, Ninguém Casalil, Kuti. Já falta pouco. Já vamos com 21 minutos e 40 segundos para lá das 3 da tarde. Continuamos a cruzar os céus de Maputo, levando as melhores emoções aos melhores ouvintes deste mundo e do outro também. E não paramos por aqui. Depois de Empopoloé, Zumbuluque, Sina Makossa, Lezuanica. Está autorizado a riscar o chão e a gastar a sola de sapato.

Hey Joe, quebrei uma peça de tijoleira do dono no job. 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Minha guagua. Aqui na União Africana, partilhamos tudo, até despesas. Vamos distribuir. Sina Makossa, Lesonica. Por ocasião do Dia de África, amanhã 25 de maio, hoje trazendo uma edição especial com música africana apenas para você abanar o capacete, chocalhar o esqueleto. Vamos continuar até às 4.

Chauriaco, Orquestra Super Mazembe. Obrigado, Calvério, do bairro Cingatela. A ti, Scott, da Chava Bedem. Dizer que eu rasguei o chão abrindo o passo que acabou amafanhado. Eduardo Manicana, da Mexican V. Feliz dia de África para todos os africanos. É já amanhã, 25 de maio, nós estamos celebrando em antecipação. Mas pronto, você tem 2 minutos e meio para recuperar o fôlego.

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6: Obrigado, Isidora, mas Mesida Brasileira do bairro do Ulen. Pois é, hoje é só mesmo para arriscar o chão. É, por ocasião do Dia de África. É. Digam-me aí, será que gostariam que a próxima edição continuássemos com a música africana? Ou chega?

0: perguntava: querem a segunda parte na próxima edição de Música Africana? Um apetite, estamos chegando. A dizer vale a pena torcer o pé, rasgando o chão com a Música Africana. Até a dizer que nunca é demais celebrar a África. Por mim, a próxima edição pode ser de celebração de África, sim. Samuel Macaring, se tudo de bom tem em África, podemos sim continuar com a Música Africana na próxima edição. Arthur Jaime Nyaguagua da Matola, Mavi, prolongar até o final de maio. A nossa raiz, para a nossa raiz, num abraço. THC de Intaca a dizer que demorou, ou eu tinha de ser todo maio. Calbério de Zingatela a dizer para mim pode continuar. Pronto. Teteia, Cabo Verde Show. Então, se a decisão é essa, vamos continuar na próxima edição com mais música africana, porque ainda ficou muita música por trazer.
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Senti, se tornar mais conhecida por Asimira do bairro do Leão, também dizer vamos à música africana na próxima edição. O Sérgio Bonzela da Zona Verde também. O China do aeroporto de Chavan. Celo Chibas de 2007. Pronto, então a próxima edição vai ser assim. Vamos continuar a ouvir música africana. Mas os maiores já está aqui. Feliz dia de África para todos. É já amanhã, 25 de maio. Trazemos uma edição especial por ocasião dessa data. Meu nome é Orlando Mavi, foi um prazer estar na vossa companhia. Volto para a semana, se as energias que forem sufladas a partir do além, assim eu prometer. Deixo-vos então com o Ismael e as duas manias. Queres falar de quê? O que é que viste? Ah, é? Esta manhã? É, o pessoal a ir aonde? À praia? É? E quem que... Ah, todos. Todos desciam em direção à praia? Ah, tá bem, pronto. Ah, ok. É o Ruka Van Dunen e o Ricardo Abreu falando do que viram esta manhã, juntamente com Ismael Mahmoud, na manhã de domingo de hoje. Até domingo.

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0: Ora viva, muito boa tarde. Como é que estão vocês? De volta, sempre aos domingos, vocês sabem, das 16 às 18, o programa 20 Mais Tops. Porquê 20 Mais Tops? Trazemos as músicas mais tocadas da semana nos programas da Cidade FM, as mais tocadas, as mais nice, as mais tops. E são 20, portanto, as 20 mais tops. Com a biografia já mistura, a biografia bateu, onde trazemos uma música que bateu há 11 anos. Hoje vai tocar até uma música que bateu em 2013. Já passa um tempo, né? 2026. Uau, o tempo passa rápido. E também a rubrica Bio, onde trazemos a biografia de um dos artistas que tem a sua música aqui. E claro, o momento de emoção em que todos ficam ansiosos por saber qual é a música número 1 da semana. E claro, as subidas e descidas. Hoje temos 3 novas entradas. Na edição passada não tivemos entradas novas nenhumas. Hoje temos 3 novas entradas. E a música é Made in Moz mesmo, mas também aqui, as músicas mais tocadas, independentemente da sua origem, é a mais tocada. Portanto, pode ser uma música mais tocada de um outro país. Costuma ser moçambicana, às vezes não. Varia, depende das semanas. Para já, vamos começar com a música número 20, a caminho da número 1. Ainda falta muito, mas vamos chegar lá. Começamos então com o número 20. Chama-se No Batidão, desceu 2 lugares o som de ZXK ao lado de Sixo Guitar From Brasil, No Batidão.
1: Número

0: Várias músicas desceram nesta edição. As músicas novas vieram atrapalhar um pouco. Hot Body desceu 3 lugares, o som de Aerostar. Saltamos da África do Sul para a Nigéria.
1: Número 18.
2: Não 27 com.
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0: Seguimos, são várias nacionalidades. Da Nigéria para Angola, desceu 3 lugares também a música És Só Tu, de Yasmin.
1: Número 17. 17.
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Mais um som que desceu, várias músicas desceram, quatro lugares desceram. Tá bom você? O som de Valentino de la Vega, este house groove. Yeah!

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0: 20 mais tops aqui nas ondas da Cidade FM. Se quiserem sintonizar, eu sou normalmente 97.9 a sintonizar aí nos vossos rádios, ou então também online www.cidadefm.co.mz. Seguimos de seus dois lugares o som Chanel da Tyla. Agora estamos de novo na África do Sul.
1: Número

0: Mama's Baby, desceu 3 lugares, Nelson Tivan, ao lado de Makadze Entertainment.
1: Número 14.
2: Não 27 pontos.

Nesta edição vai ser raro músicas que subiram. Há três novas entradas. Daqui a pouco vais conhecer a primeira. Para já, de boba, toda linda, desceu três lugares.

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0: Attends.
1: Agora uma música nova, a nova música a mais recente, digamos, de Zav, entra diretamente, nova entrada, Comba Violência, diretamente para número 12, Zav.

Ouvimos então a primeira nova entrada. Faltam conhecer duas novas entradas para esta semana. Para já, antes da rubrica Bateu, está a bater. Oh, que coincidência. Bandia featuring Mauro Flow desceu dois lugares. No

Vamos então já seguir a rubrica Bateu, mas fazer aqui o resumo daquilo que aconteceu até este momento. Número 20 no batidão, ZXK e Sixuter. Número 19, Lengoma, MSA featuring Sammy K e Mizukule. Número 18, Hot Body, Ira Star. Número 17, És Só Tu, Yasmin. Número 16, Tá Bom Você, Valentino de la Vega. Número 15, Chanel, Tyler. Número 14, Mama's Baby, Nelson Tivani, Makadze Entertainment. Número 13, Toda Linda, De Boba. Número 12, Comba Violência, Zav. Número 11, Tabater, Bander featuring Mauro Flow. Vamos agora à rubrica Bateu, Bateu. É uma rubrica entre as músicas que já bateram naqueles tempos em que iriam estar, de certeza, se existisse já este programa, iriam estar na rubrica neste momento. Para já, já bateu, é de 2013. É funk. E quando ele quis trazer de volta esse ritmo funk, estou a falar de Pharrell Williams aqui com Daft Punk. Daft Punk featuring Pharrell Williams, Get Lucky. Bateu!

É claro que bateu. Então, recordaram-se, dançaram muito. Ainda bate. De repente o DJ, numa festa qualquer, quando põe esta música, claro que levanta o pessoal. Faltam 9 músicas para conhecermos a número 1. No geral, faltam 10 músicas para terminarmos em termos posicionais aqui a tabela das 20 mais no programa 20 mais tops. Para já, voltamos. Me enganou, desceu 2 lugares o som de Hot Place, ao lado de Helio Beats e Bajero.

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8: Clayton M e DJ AKM, manem antes, é sobre esta música que vamos ouvir, a biografia. E a biografia para hoje é sobre o artista Clayton M. Deixa fazer essa voz, a voz da biografia. É sobre Clayton M. Aquela voz da biografia. Clayton M. Nome artístico de Rafael Elias Manuel. Clayton M. Nome artístico de Rafael Elias Manuel. Nasceu 22 de fevereiro de 2002 em Luanda, Angola. Cantor, dançarino, coreógrafo e uma das figuras mais influentes da nova geração da música urbana angolana, tornou-se conhecido pela fusão entre kuduro, afro house e uma estética visual marcante que rapidamente conquistou o público nacional e internacional. A sua infância foi marcada por estabilidade emocional e disciplina. Filho da mãe, descreve... Filho único da mãe, descreve o seu crescimento como caseiro, com tudo o que precisava, mas sem excessos. Na escola, destacou-se como um aluno de excelência, chegando a integrar o quadro de honra. Já na universidade, o ritmo mudou, a fama e as responsabilidades profissionais começaram a disputar espaço com a vida académica. Embora Clayton continue a estudar, atualmente no terceiro ano, conciliando carreira e formação. A entrada de Clayton M no panorama musical angolano deu-se com o sucesso de Emagrece, um hit que projetou para o grande público e consolidou sua presença nas redes sociais. Seguiram-se músicas como Slow Motion, Bring It, Girlfriend e Got It, que demonstraram sua versatilidade artística e capacidade de adaptação às tendências globais. Em 2025, Clayton M alcançou um novo patamar com o lançamento de Money, a 25 de novembro. O tema explodiu nas plataformas digitais, transformando-se num fenómeno global. Em poucas semanas, acumulou milhões de visualizações e gerou um dos maiores desafios de dança do TikTok, com criadores de países como Zâmbia, Quênia, Camarões, Nigéria, Portugal e França. A música atingiu 1 milhão de visualizações em apenas 9 dias, alcançou o segundo lugar no YouTube Music em Angola, o quarto em Moçambique e entrou nos tops de vários países africanos e europeus. Por trás do ritmo contagiante, Money revelou-se uma obra de crítica social sofisticada. O videoclipe, onde Clayton surge como um comandante num púlpito, utiliza metáforas de poder, desigualdade e sobrevivência para retratar a realidade angolana. A música tornou-se um cavalo de Troia digital, um hit dançante que, ao mesmo tempo, expõe tensões económicas e sociais, amplificando pelos algoritmos das redes sociais. A sua carreira também passou pela produtora Powerhouse, onde trabalhou com Oshifu, um dos nomes mais influentes da indústria musical angolana. Apesar de ter deixado a produtora, segundo o artista, devido a um descuido do Oshifu, o produtor reconhece publicamente o talento e a disciplina de Clayton M, afirmando: "É a certeza de que eu não falho. Trabalhei o talento e ele carrega até hoje a metodologia que tínhamos." Aos 23 anos, Clayton M tornou-se embaixador da Zap, Africell e Jello, sendo um dos mais jovens artistas angolanos a assumir tal responsabilidade. Aos 23 anos, Clayton M tornou-se embaixador da Zap, Africell e Jetto, sendo um dos mais jovens artistas angolanos a assumir tal responsabilidade. A sua forma única de dançar, aliada à criatividade musical, transformou-se num dos rostos mais fortes da cultura urbana contemporânea. Hoje, Clayton M representa uma geração que usa a arte como expressão, resistência e inovação. Entre a música, a dança, a crítica social e o domínio das redes, ele consolidou-se como um dos artistas angolanos mais influentes da atualidade. Um jovem que soube transformar talento, disciplina e visão num fenómeno cultural global.
9: Depois da biografia, então, voltamos às 20 mais, a caminho da número 1. Estamos na número 9. Ouvimos a biografia de Clayton M. Clayton M, ao lado do DJ EKM. O som de seu dois lugares chama-se Money.
0: Número 9.
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A segunda nova entrada, já tínhamos ouvido a primeira, agora a segunda nova entrada chama-se Nonanga, a música mais recente de Liloca, diretamente para número

0: Tandaza, terceiro um lugar, o som de Sam Deep e Tato Hati.
1: Número 6.
2: Aí é Sam Deep, aí é mais
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6: A UNABB desceu um lugar ao som de G-Meta, Helio Beats ao lado de Bajero.
5: Número 5.

Estamos a caminho da música número 1. Parte a coluna de seu lugar, o som de Filho de Zua, featuring Noite e Dia e Tsunami.

0: Vamos agora conhecer a música número 1. Antes de mais, fazer o resumo daquilo que aconteceu em termos posicionais até este momento. Número 20. No batidão, ZXK e Six Suga. Número 19, Lengoma, MCA featuring Sammy K e Miss Okule. Número 18, Hot Body, Ira Star. Número 17, Eshotu e Yasmin. Número 16, Tá Bom Você, Valentino de la Vega. Número 15, Chanel, Tyler. Número 14, Mama's Baby, Nelson Tivan, ao lado de Makadze Entertainment. Número 13, Toda Linda, de Boba. Número 12, Comba Violência, Zav. Número 11, Tabater, Bander featuring Mauro Flow. Número 10, Me Enganou, Hot Blaze featuring Helio Beats e Bajero. Número 9, Money, Clayton M, ao lado de DJ AKM. Número 8, Cama Vazia, Black Spygo, Ana Joyce e Black Vision. Número 7, Nuananga, o som da Liloca. Número 6, Tandaza, Sam Deep, ao lado de Tato Hatsi. Número 5, Awena Bebê, Jimeta, Helio Beats e Bajero. Número 4, Sogrona, Helio Beats featuring Cíntia Soares. Número 3, Parta Coluna, Feed Zua, featuring Noite e Dia e Tsunami. Número 2, é ela, Hernani. E agora, vamos conhecer a número 1. É a mesma da semana passada, mantém-se a terceira semana na mesma posição. O som chama-se Rain Dance e é de Dave, ao lado de Thames. Número 1, mais uma vez, esta semana no programa 20 Mais Tops.
1: Número 1.
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0: Pronto, já conhecem as músicas, já conhecem as posições, já conhecem a música número 1. E agora estamos mesmo no final do programa. Antes de mais, não, o programa não termina, não, sem o DJ Tony trazer os seus bónus, oferecer, porque é domingo, é entretenimento, é fim de semana.
1: Sim.

depois dos bônus, Swag, uma oferta sempre do programa 20 Mais Tops. Chegamos ao fim. Eu sou André Manhissa, a colocar a voz aqui ao microfone, ao lado do DJ Tony na edição sonora. Domingo sim, das 16 às 18. Estamos aqui para trazer-vos muito entretenimento. Continuação do ótimo domingo. Aquele abraço.

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0: Mais uma proposta agendada para esta emissão de As Cores do Som, sempre com música portuguesa. Esta chama-se Ninguém Está Pior Que Eu, canção que faz parte do disco de estreia do cantor, compositor e músico português Gurjão, autor influenciado pela música dos anos 60 e 70, bom, de nomes como Beach Boys ou Beatles. Trabalho de estreia chama-se E o Espetáculo Continua. As Cores do Som, programa disponível para escuta em RTP Play. Muito obrigado por se ligar.
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0: Rumamos ao bar de Alvalade, na cidade de Lisboa, a origem da banda portuguesa Os Capitão Fausto. Aqui nesta canção a não perder do ouvido, chama-se Amanhã Estou Melhor. Bom estar aí, começa assim.

As cores do som, música portuguesa. E esta chama-se Pouca Dura. Batida energética, boa onda e com esta atmosfera sonora vibrante, despreocupada e intensa. Estética que esta banda também, São de Lisboa, os Bombazine, bom, têm vindo a explorar. E criar um bom ambiente do lado da música esta hora, nas cores do som. Programa disponível para streaming em RTP Play. Muito obrigado por se ligar, é sempre bom saber que está aí desse lado. Seguimos juntos com muito mais música no ar. Bom, esta chama-se Pensar em Mim. Autodescoberta. Bom, e uma forma também divertida de falar sobre o fim de uma relação. Conta e canta, Carolina de Landes.

0: A cantora, compositora e instrumentista portuguesa Inês Oliveira, nome artístico Inês apenas, nascida em Paris, filha de pais portugueses, está em destaque esta semana nas Cores do Som e com a sua perspectiva de Venham Mais Cinco, original de José Afonso, aqui então nesta homenagem e no projeto próprio, intitulado Apenas Abril. Cantar a Liberdade, evocando José Afonso.
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0: Bom, e parece que as vozes femininas querem conquistar a nossa emissão. Está aí a cantautora portuguesa Maria Casal, nome artístico Picas, e com uma canção que, digamos, aborda o desejo de viver, o presente, o momento, o agora. É tudo por hoje. Muito obrigado. Grande abraço. Até para a semana.

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0: digo Edson.
1: Campeão. Sim, senhor. Obrigado, Edson. Um trabalho fenomenal.

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0: Olá, olá, olá! Bom dia! Bom dia, bom dia! Seja bem-vindo a mais uma edição do Ritmos da Alma. A palavra do Senhor diz: a ira é cruel e a fúria avassaladora, mas quem pode resistir ao ciúme? Diz isso em Provérbios 27, versículo 4. Hoje, vamos falar de inveja, ódio e ressentimento. Meu nome é Gnat Nemanice e estarei convosco nos próximos 120 minutos. E temos em estúdio como convidado para nos acompanhar nesse tema, CCC, pastor e profeta. Bom dia, seja bem-vindo, pastor CCC.
1: Muito obrigado, bom dia para ti, para todos os vídeos que nos acompanham. É sempre um grande prazer estar aqui e, como disse no último programa, realizando um sonho de infância.
0: Sonho de infância?
1: Sim, porque eu me lembro que eu vim do Chirico, nos tempos de Chirico, quando era criança. Eu lembro que meu pai brincava, dizia: as pessoas estão a falar, estão aí na rádio. Mais tarde, passando pela própria rádio, dizia: o que você ouve acontece aqui. E ficava sempre curioso, queria um dia entrar, ver como é que é isto. Hoje sou praticamente morador da rádio. Então, e outra coisa, se eu não fosse o que eu sou, na verdade sonhava três coisas. Na verdade, duas. O outro não é sonho, é um dom que estava dentro, não sabia. Eu sonhava ser jogador de futebol ou então trabalhar com rádio e televisão. Tenho uma paixão por isso. Tanto é que lido com televisão, rádio, sem nenhuma formação e faço tranquilo. E posso contar um episódio esquisito aqui. Estava num programa para a casa da igreja e os moços ficando na realização viram-me assim, ó, gesticular e a falar, fazer programa. Eu que estava a fazer televisão e acho que foi a segunda vez que eu fazia. E no intervalo, eu chamei intervalo e depois fui lá para ver como é que eles metem os empresários, as peças, o intervalo, e perguntaram-me: onde é que tu aprendeste isso? Não, não aprendi, é uma coisa nata, eu já nasci querendo fazer isso. E é uma coisa, eu penso que é um dom que eu carrego. E é um sonho que eu tinha já de infância. Então, estar aqui logo na Rádio Cidade. Aliás, esta palavra de realizar sonho de infância, aprendi com alguém que também trabalhou aqui na Rádio Cidade. Ele sempre que fechava o programa dizia isso. Eu falei: pá, não tenho ideia que
0: Paulo
1: eu também.
0: Brito.
1: Exato. Eu não sei se ele está me ouvindo, se pode me ouvir. Um abraço para ele.
0: Não, infelizmente ele já partiu para a glória.
1: Opa, não sabia. Não sabia. Mas eu confesso que era fã dele.
0: Okay.
1: Eu gostava de ouvir a voz dele, como ele fazia a rádio, e me inspirava também.
0: Ok. Eu vou ler aqui um texto. Ele diz: livre-se da inveja. A ira é cruel e a fúria avassaladora, mas quem pode resistir ao ciúme? Diferentemente do ciúme, que é o medo de ser substituído, a inveja é a má vontade em relação àqueles que possuem algo que você deseja. O ciúme diz: tenho medo de que você tome o que é meu. A inveja diz: eu quero o que você tem e te invejo por tê-lo. A inveja é uma das emoções mais frequentemente ocultadas. É mais provável que você admita ter um temperamento incontrolável, uma fobia ou qualquer outra emoção negativa, do que reconhecer que sente inveja. A inveja inevitavelmente leva ao ressentimento e à crítica. A pessoa invejada, e uma vez que você permite que a inveja e o ressentimento entrem em seu coração, eles agem como radicais livres, produzindo um câncer emocional. Eventualmente, eles se manifestarão de alguma forma destrutiva, seja através do uso de substâncias que alteram o humor, compulsão alimentar, compras excessivas, agressividade, sarcasmo ou agressão física a outros. Se você cobiça o que outra pessoa tem, pergunte-se: estou disposto a pagar o preço que ela pagou para obtê-lo? Há um ditado mundial que diz: não existe almoço grátis. Tudo, exceto a salvação, tem um preço. Portanto, quer você queira ser magro, rico, instruído ou qualquer outra coisa, pare de invejar o sucesso dos outros e peça a Deus que o ajude a ter sucesso na missão que Ele lhe deu para a sua vida. Se você nutre inveja por alguém, é hora de lidar com isso. Davi escreveu: desejaste fidelidade desde o ventre materno. Tu me ensinaste sabedoria naquele lugar secreto. purifica-me com hissopo e ficarei puro, lava-me e ficarei mais branco do que a neve. Em Salmo 51, de 6 a 7. A palavra é: não inveje, mas creia e peça a Deus o que lhe pertence. O que é que achou, pastor Clésio?
1: Achei interessante. E com alguns, digamos, diria eu, reparo, sei que posso usar o termo.
0: Ok.
1: Por exemplo, a forma que separam o ciúme com a inveja. Estas duas coisas parecem diferentes, mas é uma coisa.
0: Andam juntas.
1: Eu digo que é uma coisa, porque o ciúme é um espírito. E não tens como falar de inveja sem falar de ciúme, não, porque andam juntas. É que é o princípio da inveja. O ciúme é sempre o princípio da inveja. Se nós olharmos fundo, quem já sentiu inveja? Todos nós já sentimos inveja de alguém, de alguma coisa.
0: Existe inveja santa?
1: Não se pode dizer inveja. Inveja não tem como ser santa. É o mesmo que dizer maldade santa. Não existe. Maldade
0: não existe.
1: Maldade, inveja, inveja. Então, a inveja é o auge do ciúme. Ninguém sente-se inveja sem primeiro sentir ciúme. Tanto é que o livro de Números, o capítulo 5, diz espírito de ciúme.
0: Mas, pastor Clésio, nem tudo é inveja, nem tudo é ciúme. É por isso que eu digo que essas duas coisas já não juntas. Porque eu posso ter ciúme, mas não ter inveja.
1: Bom, o ciúme, como o ciúme origem, ciúme, verdadeiro ciúme, é cuidar. Não é o que nós dissemos. A Bíblia diz que Deus tem ciúme. Não podemos esquecer desse detalhe. Porque estão a falar ciúme, por exemplo.
0: Então, é que o pastor está aqui a dizer que inveja é ciúme. Não é inveja,
1: porque,
0: é ciúme.
1: Porque aquilo
0: que... É que eu acho que as duas coisas já andam juntas.
1: Sim.
0: Em algum momento, uma separada da outra.
1: Ok, vou provocar alguns ouvintes. Temos Deus Pai, Filho e Espírito Santo, certo?
0: Sim.
1: São quantos em ti? Olho para ti e vejo... Olhas para mim e vejo uma pessoa.
0: Sim.
1: Mas somos três.
0: Três em um.
1: Consegues ver?
0: Não.
1: Então Deus não é três. Não é trindade. Deus se manifesta na trindade.
0: Sim, Deus se manifesta na trindade.
1: Então é como uma coisa com a inveja. Separamos estas coisas porque elas se manifestam nesse estado. Mas as duas é uma coisa só.
0: Explica melhor isso.
1: Eu disse que não tem como sentir inveja sem primeiro sentir o ciúme.
0: Uhum.
1: O ciúme começa...
0: Dê um exemplo.
1: Vamos lá. Eu estou com ciúme. No ciúme
0: de
1: no sentido também. Estou com ciúme... Ok, estás aqui a trabalhar na rádio. Eu olho... Como falas, como fazes os convidados.
0: Não está a falar a verdade, né? É um exemplo.
1: Gostei dessa. Tinha que ser. Se eu tomar nessa hora. Gostei. Mas ok, vamos lá, só porque sou eu nesse caso. Estou aqui a falar, estou aqui. Como é que começa o ciúme? Eu começo a me sentir no teu lugar. Começo a imaginar.
0: A querer ter o que eu
1: pronto,
0: faço, o que eu tenho.
1: Fico com aquele sentimento, poxa, quem me dera. Até então, inofensivo.
0: Ok.
1: Mas aos poucos vai subindo.
0: Vai crescendo.
1: E onde é que há uma camuflagem aqui? Nos esquecemos de um fenômeno chamado coração.
0: Ok.
1: E diz que ele é astuto e desesperadamente corrupto. E ciúme está lá dentro.
0: Ok.
1: Então, quando ele me esconde esta realidade, para mim não é nada. É só um sentimentozinho. Ah, eu só desejei. Não é o tal ciúme que aqui se citou. Mas dois, três dias, vou observar.
0: Está a crescer.
1: Está a crescer. Quando dou conta, já quero sentar no teu lugar. Então, começou assim. Eu posso até dizer assim: a inveja é a manifestação do ciúme.
0: Ok, ok.
1: Então,
0: agora está a explicar bem.
1: Exato. Não, tem detalhes, porque sabes, temos que imaginar a mim. Nem todo mundo compreende do mesmo jeito. Já aconteceu o caso de me ligar. Explica-me de novo esse aspecto. Então, quando eu expliquei isso, mas expliquei daquela vez narrado assim, eu percebi, não. É basicamente isso. A inveja é a manifestação dessa questão, ciúme. Então,
0: okay.
1: Os dois são uma coisa só. Por isso que eu disse. Chamamos Deus Pai, Filho e Espírito Santo. E os dois são um. Tens água, líquido. A mesma água vai se ferver. Vai desaparecer, vai até acabar a panela, porque evapora.
0: Isso.
1: Mas é um único só. Então, ele manifesta-se em três dimensões.
0: Uhum.
1: Então, Deus manifesta-se em três dimensões, mas é um só. Por exemplo, os muçulmanos não acreditam que Jesus é Deus. Mas temos N passagens para provar isso. Uma delas é aquela que Jesus disse, que é olhar para mim e ver o Pai.
0: Ok.
1: E é simplesmente isso. É aquela questão que também tem dito. É querer entender, ou melhor, a Bíblia tem uma linguagem terrena, mas com significado celestial.
0: Isso. O pastor já sentiu ciúme de alguém?
1: Confesso que sim,
0: coisa.
1: Confesso que sim. Como eu disse, todo mundo já
0: ficou
1: sentiu.
0: Ficou inveja e depois como é que tratou isso?
1: Bom,
0: não foi nenhuma namoradinha, nenhum gajo que
1: Que eu me lembro, que namorada, não. Assim, senti
0: é uma
1: ciúme.
0: É provocação que estou a fazer,
1: ciúme,
0: né?
1: Ciúme como tal, no, namorada, vamos dizer assim, foi mais medo de perder que não é ciúme. Medo
0: okay.
1: de perder não é ciúme, é insegurança. Isso já senti. Agora, ciúme, como todo mundo fala assim, não. Agora, medo de perder, já, várias vezes. Até que
0: ciúme, não.
1: Até que, não, ciúme.
0: Da sua esposa?
1: Não. De perder, até já também senti. Mas, até que, como eu que eu ministrava dias, o seguinte, as mulheres, por exemplo, não tem porquê a mulher falar de tal ciúme, sentir-se do marido, porque teu pai te suporta porque é teu pai, tua mãe te suporta porque é tua mãe, teus irmãos, etc. Mas quando um homem te escolhe, vai te eleger para ser esposa, epá, se não és feliz, me sentes grata por isso, eu não sei onde quero ser feliz.
0: Ah, pastor,
1: tu fala sério?
0: Não nos provoque.
1: Não, fala sério.
0: Não nos provoque.
1: Mas, ok, vamos lá. Quantas mulheres...
0: No dia a dia.
1: Agora vou, acelerar a tua provocação.
0: No dia a dia nosso,
1: sim.
0: Não é porque ele nos elegeu, porque ele nos escolheu, que nós temos que lhes agradecer para o resto da vida.
1: Não, mas ok.
0: Então,
1: estás a imaginar quantas mulheres ele não olhou para ti e deixou?
0: Sabe?
1: E sabe quantas mulheres
0: sabe,
1: tu te espera?
0: Está a começar a abrir quantos assuntos.
1: Não, quantas mulheres agora que está consigo? Tchunas, o gajo na boa, estão de olho nele. Ele vai para casa, porque sabe que tem uma que me tchuna.
0: Mas o olho não para de olhar.
1: Que olhe, que é para olhar mesmo.
0: É
1: para olhar.
0: Que olhe.
1: E tem mais, posso falar mais? Sabes que a inveja inspira, tem um lado positivo?
0: Sim, às vezes.
1: Para quem tem juízo, quando percebe que está com inveja e está a lhe fazer mal, porque inveja é tipo assim, eu quero te matar, mas o veneno que quero usar para te matar, quem toma sou eu. E quando percebo que estou a morrer aos poucos, decido mudar. Não, chega, peraí. Então, tem um lado positivo para quem acaba tendo juízo. E assim que eu parei, voltando àquela questão de ciúme, senti inveja, ciúme, tipo, né, ciúme, aquele medo, vou perder. Um dia eu pensei, espera aí, você está comigo? Disse sim a mim, com tantos que iam em cima dela. Para quê?
0: Para quê, né? Vamos ouvir uma música de Caquim das Celas. E eu gostava que prestasse bem atenção, pastor, nessa música.
1: Ok.
0: Que ela fala de tudo na vida.
1: Aham.

0: É muito profundo, pastor Caquim das Celas. Ele fala tudo sobre a vida.
1: É interessante que quando vinha por aqui conversando com um amigo meu, lembramos de um amigo também, pastor, que faleceu, e conversamos da história de algumas coisas que ele viveu. E no final de um dia ele disse: somos tão orgulhosos por nada e para nada, e no final terminamos sem nada como nascemos sem nada. E no meio de tanto que nós falamos, eu dizia para ele: admira-me, por exemplo, celebridades, políticos e etc. Deviam estudar um pouco a história da humanidade. Tudo que somos e temos não é nosso, não pertence a nós. Às vezes eu vejo pessoas doutoradas sendo piores que analfabetos, porque têm um certificado. Pessoas porque ocupam uma posição, acharem-se intocáveis, os superpoderosos. Eu costumo dizer: onde é que você estará daqui a mais 100 anos? Será que você é de estar? O poder que você tem no caixão
0: não serve.
1: Não serve. O dinheiro que você diz que tem não serve. O que adianta fazer o mal se pode fazer o bem?
0: É.
1: E se soubesse que cada posição que é um privilégio que Deus te dá, e se entenderes por que é que estás lá, ser muito bom. Eu sou muito curioso. Lembro-me que procurei saber por que o Nelson Mandela só ficou 5 anos e entregou o poder. Um exemplo de poder no mundo. E o que me chamou a atenção não foi só isso. A capacidade de ele ter trabalhado com as pessoas que um dia prenderam a ele. E no dia que ele sai da cadeia, diz para si e para todo mundo: se eu sair desta cadeia sem perdoar a mim e os que me prenderam aqui, prefiro ficar lá dentro, porque continuarei preso dentro de mim.
0: Muito profundo.
1: Então, eu me lembro que tinha 10 anos quando vi isso. E guardei até hoje. Então, guardo isso como um sinônimo de sabedoria. Se eu saio daqui e não perdoo, quem me trouxe aqui dentro? Então, não adianta viver sem perdão. E tenho que dizer também nas missões que eu faço: o maior milagre que o ser humano precisa não é o dinheiro, não é o carro, não é a casa. E como a música acabou de dizer, é o perdão. Vai ver o ladrão naquela cruz. Eu disse: Senhor, lembra-te de mim no paraíso, quando estiver lá.
0: É.
1: O que ele fez? A coroa que te puseram te dói, mas para mim eu não consigo ver um espinho. Eu vejo a coroa de um rei. Te vejo na cruz, mas o meu olhar para ti não é de quem está na cruz, é um rei que salva aquilo que realmente és. Então, ele foi salvo. E interessante que quando Jesus morre, ele sobe ao paraíso para ir deixar o ladrão. E no segundo dia, vai invadir os mortos. No terceiro, ressuscita. Então, por que invejar quem tem? Sabe, é interessante que eu digo para os meus membros e filhos espirituais o seguinte: não compara o nosso ministério com outro ministério. Se tem poucas pessoas, tem muitas pessoas. Se enche muito, não enche muito. E ter poucas pessoas não é sinônimo de ter Deus. Como também não é sinônimo de ter Satanás ou ter demônio. O mais importante é que esta igreja é santificada. E igreja abençoada não é aquela que está a contar testemunho, porque está super lotada, porque o pastor tem muitas revelações, porque profetiza. Como é que igreja abençoada não é tudo isso? Igreja abençoada é aquela que tem Cristo, principalmente na perseguição, na escassez, nas lutas. Aquilo que dizem ser quando está tudo bem, são melhores quando tudo está de mal a pior. Quando tudo está horrível, consegue ser quando tu estás bem. Isso era a imagem do que Paulo disse: sei estar bem, sei estar mal, sei estar na fartura, como em tudo estou treinado, preparado para tal. E no fim ele diz: tudo eu posso naquele que me fortalece. Ele pode naquele que lhe fortalece. Então, igreja abençoada é exatamente isso. E não estas concorrências que veio acontecer. E gostaria de poder, não sei se vai chegar, mas espero que chegue, fazer um apelo até para as televisões, os pastores que estão a me ouvir: parem de participar de programas que dão audiência, onde nós lutamos uns contra os outros por falta de entender. Por exemplo, o braço não faz o que o pé faz. O pé e o braço não faz o que o olho faz. Então todos são pastores, são profetas e apóstolos em nome de Jesus. Trabalhamos todos para o mesmo Deus. Agora, quem não entende e pega estas diferenças e põe-nos a lutar, é um choque que, infelizmente, quando estes mesmos pastores não entendem, criam-se escândalo. E há uma agenda por trás disso, que é para nos ridicularizar, porque o anticristo está a ser preparado para ser apresentado.
0: E,
1: infelizmente, a nossa classe não está a perceber isso. Os pastores estão a perceber isso, membros estão a perceber isso. Hoje em dia está a ficar normal pastor falar mal do outro, pastor combater outro, quando os demônios estão aí soltos. Por quê? Também porque está a acontecer o que essa música acabou de tratar.
0: Está na concorrência.
1: Então, por exemplo, admirou uma vez, na minha própria igreja, um jovem falou assim: poxa, fulano já te passou. Eu perguntei: passou para onde? E você ficou aonde? Não, porque ele entrou há pouco tempo, já está naquele nível, não passou. Cada um é cada um, tem sua história, saiba viver a sua história. O seu, e se Deus descer e dizer, olha, para ti ele está parado, mas eu estou apenas ali forjar o caráter. Estou a trabalhar o caráter dele. Porque hoje em dia, infelizmente, o mundo conseguiu levar para a igreja o sucesso da forma estúpida, mundana. Os pastores levaram assim. Hoje em dia, qualquer igreja, para ele, o sucesso são números. É dinheiro, é aparência. E no final, é uma desgraça que vive.
0: Denzel Washington diz, não comemora em festas ou bebedeiras aquilo que você pediu de joelhos a Deus para poder conquistar.
1: Também tenho dito, não comemore com teu inimigo aquilo que você recebeu em oração. Porque já aconteceu de pessoas me pedirem oração na hora de ser abençoado e vão comemorar com os teus inimigos. E todas as vezes que eu recebo pessoas assim, eu já digo que eu vou orar e confesso, não oro. Isso é chocante, mas é verdade. Tem que ser sincero. E eu digo para elas, não vou. Se, pensa comigo. Se Efésios diz que bendito Deus, o Senhor, nosso, o Pai, nosso Senhor, que nos abençoou com todas as bênçãos espirituais. Se é bênção espiritual, é imundo ou santo?
0: Santo.
1: Então, por que eu vou pegar coisa santa para dar aos cachorrinhos? Dar aos porcos?
0: É assim, pastor. Nem todo mundo tem a mesma percepção que o pastor.
1: Mas já faço questão de ensinar isso. Por isso que tenho dito que os últimos 10 anos ensino mais do que pregar. Quer dizer, ensino, repreendo, edifico e exorto.
0: Voltando ao Kakindas Celas.
1: Sim.
0: Ele fala de tudo.
1: Resumiu
0: tudo. Perdoe mais.
1: Sim.
0: Abrace mais.
1: Sabe, desculpa.
0: Ame importar. Mais.
1: Sabe o que eu costumo ter dito às pessoas? Quando eu for embora, não gaste os vossos milhões com o caixão.
0: Então
1: não
0: vai ser flores. Cremado assim.
1: Não, não precisa cremar. Quer me dar flores, dê agora. Se me amas, diga agora. Faça tudo que alguém ama pode fazer agora, para eu saber que me amas. Porque hipocrisia, eu já no caixão. Estás a mentir para si mesmo. E o que acontece politicamente, culturalmente, etc. Acontece isso. Era um grande homem. Poxa, aquilo. Quem está a dizer isso tinha um ódio. E é quem está lá com a ler e dizia, ainda bem que já foste. Então, se amas, mostra hoje.
0: Okay.
1: Eu me lembro que, eu vou dar um exemplo. Há 2 ou 3 anos, a minha mãe ficou doente. Gravemente doente. Eu vi a morte assim na cara dela, na frente dela. Quem andou comigo naqueles tempos sabe como eu chorei.
0: Mas ela é viva até hoje.
1: Está. Mas chorei porque,
0: graças a Deus.
1: Porque eu comecei a pensar, os que não têm mãe e queriam dizer para a mãe alguma coisa, não tinham. Eu olhei para a minha mãe e disse, poxa, lembrei a minha infância, lembrei o que eu passei, o que eu sofri, o que ela sofreu para hoje ser o que eu sou.

0: desci para ver que as obras dele não batem com a oração. Então temos muitas orações não respondidas, mesmo sendo feita por um justo.
1: É. O Evangelho condena a inveja frontalmente, tratando-a não apenas como um defeito, mas como um fruto da carne, que corrompe a alma. Em contraste, a mensagem de Cristo promove a generosidade, o contentamento e o amor genuíno, propondo a superação da inveja pela prática do contentamento e da valorização do próximo. Jesus ensina que a inveja vem do interior do coração humano e o contamina. O apóstolo Tiago alerta que onde há inveja, confusão, há confusão e todo tipo de males. O que, é que o pastor tem a dizer sobre isso?
0: A inveja é cotada como feitiçaria. O galardão do feiticeiro é dado também ao invejoso. E por que, que Deus dá esse galardão ao feiticeiro como invejoso? É que o contentamento do invejoso é a sangue. Enquanto não morre, não está satisfeito.
1: E há pessoas que nascem assim, com esse fruto da carne.
0: E a maioria dos que nascem com o fruto da carne, se sentar, ir mais fundo, descobrir porque a inveja para essa pessoa que nasce assim é só um pacote. A inveja é um pacote. Agora vai dentro da própria inveja, vai descobrir muito mais. E essa pessoa não é humano como nós. É aquela geração da serpente que já está entre nós. São pessoas híbridas.
1: Tem aquele espírito das águas.
0: E muito mais.
1: Ok? E a inveja, ela destrui o homem. Em Provérbios, a inveja é descrita como podridão dos ossos.
0: E aí, no Provérbio diz, é pesada, quem poderá suster?
1: Sendo considerada pior e mais destrutiva que a própria ira.
0: Sabe por quê? Porque você, quando comete inveja a esse nível, tu entraste na eternidade. Já leste que tem pecado para a morte e pecado que não é para a morte. O pecado que é para a morte é quando tu consegues pisar na eternidade. Pecares na eternidade. Não tens perdão.
1: Meu Deus. Então, não é só a blasfêmia contra o Espírito Santo.
0: É uma questão isolada. É outra coisa. Porque o Espírito não perdoa. Nem demônio te perdoa, nem o Espírito Santo perdoa. Estes dois não foram feitos para perdoar. Nenhum Espírito perdoa.
1: Então, quando nós chegamos no nível de Satanás, o que ele fez... A querer invejar,
0: o pecado,
1: ter ciúme.
0: O pecado de Satanás foi porque o desejo que ele... Se olhares bem como diz o texto, o pecado que ele comete, e olhares o momento que ele comete, é na eternidade. Por isso que ele foi condenado. Está condenado, não tem como. Ele sabe que não tem volta. Ele até arrependeu-se, ele arrepende-se, quer voltar a ser o que ele era, mas não tem como. Porque pecou dentro da eternidade.
1: Meu Deus.
0: Ou seja, quando entra na eternidade, não tens presente, passado, futuro. É eterno. Então, quando consegues cometer o pecado na eternidade, acabou. Agora, é por isso que o texto diz, há pecados que cometidos são não morres, e outros que não morres. Qual é o pecado que tu não morres? Por exemplo, tu mentes. Não, o que é mentira? Mentira não é falta da verdade. É negares dizer a verdade. Tu sabes o que é certo, mas preferes dizer o que está errado. Tu mentes, tens a verdade consigo. E vais ver que a Bíblia toda não vais encontrar uma mentira do diabo. Mas a Bíblia diz que ele é mentiroso. Ele tem meias verdades.
1: Oculta.
0: E nunca diz mentira como omite. Tal. Ele omite. Então, se nós lidarmos com a Bíblia, com Deus, sem sermos espirituais, é triste quando eu vejo muitas interpretações como fazem. Digo, meu Deus, bom, tem misericórdia, vamos orar. Não quero dizer que sou maior ou melhor entendedor que muitos, mas o pouco que até então Deus me permite saber, por isso estamos aqui para partilhar. Então, o pecado, eu falei de exemplo de mentira. Vamos lá, por exemplo, eu vou roubar teu celular por algum motivo. Quando Deus sentar comigo para me julgar, Ele não vai julgar o ato. O motivo.
1: Vai jogar a intenção.
0: Exato. O que é que me levou a roubar? Então é isto que vai ser julgado. Mas, quando este pecado for algo que eu cometo na eternidade, acabou. Por exemplo, como a misericórdia. Misericórdia simplesmente significa isenção de julgamento, porque já recebeste perdão automaticamente. Deus te perdoa, mas

0: Mas não te julga.
1: O apóstolo Tiago, no capítulo 3, de 14 a 16, ele afirma que a inveja amarga é uma sabedoria terrena, animal e demoníaca, pois se opõe aos frutos do Espírito.
0: Uhum. E se opõe aos frutos do Espírito, só imaginar que tipo de nível de oposição é. Aliás, falando disso, temos o caso de Caim, que matou Abel, foi por causa de inveja.
1: Uhum.
0: É por isso que eu acabei dizendo que o contentamento da inveja é matar, é ver sangue. Por que as pessoas se matam? Assassinam-se? É inveja. Não suporta algo? Não, tem que matar. Por que nós não conseguimos lidar com o oposto? Não concordo com a sua opinião, mas te respeito. Não tenho que te atacar, não vou ser teu inimigo.
1: Uhum.
0: Tu não és meu inimigo porque não concordas comigo. Não és obrigado a concordar comigo.
1: Uhum.
0: E eu sempre dou exemplo de uma família. Tem pai, mãe e filhos. Nem todos concordam com a mesma coisa.
1: Exato.
0: São opostos, têm ideias diferentes, mentes diferentes. Mas não deixa de ser uma família. Convive juntos. E já imaginou uma casa sem diversidade de pensamento? Porque um pensa de um jeito, até com um certo limite. Precisa do outro para trazer sua ideia, para poder aliar ali e fazermos aquilo andar. E propósito é feito por duas ou mais pessoas. E essas pessoas todas estão interligadas porque também dependem entre si. Em outras palavras, somos interdependentes.
1: Uhum.
0: Então, o facto de não concordares comigo não significa que és meu inimigo. Infelizmente, nós africanos temos este conceito plantado pelo Ocidente. Nos matamos entre nós, nos ferimos entre nós, somos um povo só, somos irmãos. Porquê? Se és de igreja ABCD e tens Deus, Jesus, Espírito Santo, porquê que eu sou contra ti? Porquê que você me ataca? Se tem dom de cura, porquê que atacas quem tem dom de prosperidade? Porquê que atacas quem tem dom de profeta? Porquê tudo isso? Somos membros de um corpo, não sou o corpo. Somos membros de um corpo. Então não faz sentido que a mão queira fazer o que o olho faz. E está a faltar esse entendimento por nossa parte. Quer dizer, nós queremos ter, ser, fazer o que o outro faz. Assentei numa posição, não quero sair, acho que sou eterno naquela cadeira.
1: É.
0: Se pensarem, deixa para o outro sentar. Pus o exemplo de Nelson Mandela. Ele ocupou 5 anos. E é engraçado que eu, quando estava na África Sul, fui a primeira vez, e já li várias histórias dele, já ouvi várias histórias dele. Eu procurei essa ideia em si. E acharam maluco quando fui para lá. Eu disse, eu quero saber se é verdade. E ele disse para mim, olha, é o seguinte, enquanto lutávamos boxe no ringue lá, aquele banho de sol, eu dizia para todo mundo, daqui vou ser presidente da república. E fui. E trabalhou com esposas e alguns que lhe meteram na cadeia. Isso é perdão. Isso é reconciliação. Agora, falar de reconciliação, onde assinamos acordos de paz, nas tuas costas planeja o próximo ataque... Epá, está-me a custar encontrar um nome adequado. Isso é mais do que inveja. Isso passou da inveja. E paz. A gente fala tanto de paz, mas até quem fala não tem paz. Porque paz é um personagem. Paz é uma pessoa. Paz é um espírito. Chama-se Yeshua, a magia. E muitos conhecem por Jesus. Usaram a trajeta, J, que só existe há 500 anos.
1: A base do evangelho é amor ao próximo, que não é invejoso, como diz em 1 Coríntios 13, 4. A inveja é substituída pela capacidade de alegrar-se com a vitória dos outros.
0: Um dos níveis mais altos de mostrar alegria, querer o bem ao próximo, amar o próximo, é contentar e querer que quem alcançou algo queira mais. Deseje mais e faça por essa pessoa alcançar muito mais.
1: O evangelho convida o cristão a focar na sua própria caminhada e na obra que Deus realiza em sua vida, considerando os outros superiores a si mesmo. É fácil isso?
0: É fácil quando temos o amor. É difícil quando somos egoístas e cheios, infelizmente, dessa maldita inveja.
1: Vamos aos versículos bíblicos sobre a inveja. Não cobiçarás a casa do teu próximo, não cobiçarás a mulher do teu próximo, nem o seu servo, nem a sua serva, nem o seu boi, nem o seu jumento. nem coisa alguma que pertença ao teu próximo. Salmos 37, de 1 a 3. É fácil? O pastor ver do outro lado da rua tudo que gostava e desejava que estivesse na sua casa.
0: Respondo por mim. Eu vou responder por mim. Não posso responder pelos outros. Por mim, eu posso responder com muita tranquilidade. É o seguinte. A primeira coisa que eu vejo com os outros, por exemplo, é o que? Está com um carro, quer ter um carro. Eu me alegro pelo fulano ter o carro e digo para mim, é a vez dele e o tempo dele. Não
1: vai
0: é
1: chegar
0: a minha vez.
1: Vai
0: chegar a minha vez.
1: Ok.
0: Se for possível chegar perto e for possível ter uma aproximação comigo, eu não quero conversar com ele sobre o carro em si. Eu quero saber o que ele fez para conquistar o carro. Por quê? Porque aquilo que muitos pensam ser sucesso é o fracasso. O sucesso está no esforço, na dor, no preço que pagas para chegar onde tu queres e chamas tal sucesso. Eu não aprecio de tudo que muitos dizem sucesso. Eu quero saber o que é que você sofreu para chegar lá. Isto para mim é sucesso. Já estive numa conferência na África do Sul e quando introduziram alguns pastores, ah, pastor de sucesso, acabou, chegou a minha vez. Eu subi com muita calma, peguei o microfone e perguntei, pastores, eu peço uma coisa, depois disto, quero que me contem o que é que vocês sofreram e passaram para chegar até aí. Isso que me interessa. Os teus carros, tua igreja lotada, as tuas cruzadas, não me interessa. Porque eu estou numa fase em que estou a caminho dessas cruzadas e pago um certo preço hoje, que muitos nem vê, não sabem, ainda bem. E amanhã depois vão dizer que fiz pactos com Satanás, mas não. Quem chora sou eu, quem passa a noite sem dormir sou eu, quem ora, jejua, passa por várias adversidades sou eu. E no oculto, Mateus 6,6. E Deus quando vai dar publicamente. Então, o que é que você sofreu para chegar até lá? Isso é sucesso. E muitos não querem saber deste preço do que você sofre. Querem ter o teu carro e para ter o teu carro tem que te matar. Tem que te feitiçar, tem que te assaltar, tem que te caluniar, mentir e montar quadrilha para te arrancar. E isso não pode chamar de sucesso. Por isso que eu digo, muitos pensam que números são sucesso. Não. Deus não vê sucesso como o ser humano vê sucesso. Sucesso para Deus é simplesmente estar no centro da vontade dele, fazer sucesso. E muitas das vezes, para fazer a vontade dele, dói. Porque vai contra a sua vontade. Mas quando consegues, pode ter certeza que já estás no sucesso. Então, eu olhar para quem tem, já houve o caso de eu olhar assim, no princípio do ministério, eu olhei assim e falei, poxa, fulano está com a igreja cheia em 2 semanas. Mas depois eu disse para mim, espera aí, eu não estou lá, aqueles não estão cá. Por que não tem tempo de olhar para mim, olhar para o que está à minha volta e saber o que é que ele faz? E vais descobrir que em alguns casos, quem tem, é aquele conselho que meu pai sempre disse, não cobisse nada de ninguém porque pode ter custado sangue.
1: É verdade.
0: E infelizmente muitos hoje têm dinheiro na mão, têm carro na mão, vivem em mansões, são aparentemente intocáveis, mas dormem e rebolam numa piscina de sangue. Seja com pactos ou até porque são assassinos, literalmente assassinos.
1: É verdade.
0: Então não vale a pena olhar e dizer eu quero ter, não. Só de lembrar disso, olha assim, e depois é o que a música diz. Tem, é de passar. No próximo acidente vai perder o carro.
1: Yeah. Não te indignes por causa dos malfeitores, nem tenhas inveja dos que praticam a iniquidade, pois eles dentro em breve definharão como a relva e murcharão como a erva verde. Confia no Senhor e faz o bem, habita na terra e alimenta-te da verdade. Nós somos inquilinos neste corpo.
0: E agora, eu quando vi essa parte, pensei, bom, o inquilino paga o aluguel.
1: Paga, sim. O pastor paga para lavar a boca. O pastor paga para lavar a cara. O pastor paga para se vestir. Paga para estar bem, se sentir bem. Paga para alimentar este corpo. Ou não paga?
0: E até paga para chorar.
1: Então!
0: Sabe, interessante. Agora me lembraste de um detalhe. Já percebeu que muitos pagam para o inferno?
1: É.
0: Paga uma prostituta. Paga com álcool. Paga o cigarro, a droga, para ir para o inferno. E acha que é adrenalina, está a curtir, e essa mesma droga curte-lhe bem.
1: O que eu acho interessante, pastor, é que nós lutamos por coisas, andamos atrás de coisas, não amamos, amamos coisas. E quando damos por nós, querendo coisas dos outros, Deus vem e diz: chegou o teu tempo, chegou a tua hora, chegou a tua vez. O que é que vais fazer?
0: Daria minha resposta com uma pergunta: o que dizer dos milionários? Sabe, nessa chai, aquelas enxurradas que houve, um senhor, acho que era um empresário, tinha dois sacos, um de dólar, outro meticar. É que tudo foi com água. O helicóptero veio para resgatar e preferiu se suicidar.
1: Ah, sério?
0: Estou a falar sério. Até que ponto a pessoa é tão amarrada àquilo que... Veja, ele passou, o dinheiro ficou. Se secou, se alguém roubou, ninguém sabe. Só que ele não encontrou os dois sacos. E é o que eu costumo dizer, dinheiro guardado é dinheiro perdido. Investe, porque ele tem que rodar. E quanto mais tu investires em pessoas, no bem, aquele bem voltará para ti. Até porque, é como diz a Bíblia, quem planta colhe. Agora, quando? Não disse, mas vai escolher. Mata quantas pessoas você quiser. Vai escolher. E quem mata a fera é morto. Ame quantas pessoas você quiser amar. E vão te amar amanhã. Eu mesma história que recebi há uns anos atrás de uma mulher que amou todo mundo no bairro. Quando ficou doente, não podia fazer nada, ficava de fraldas na cama. Os vizinhos lutavam para cuidar dela. Amigos, parentes lutavam para cuidar dela. E alguém perguntou: por que tanta gente quer ficar com ela? Até lutam entre eles para cuidar dela. A resposta foi de uma vizinha que disse: sabe, eu pensei que ela fosse orgulhosa, fazer aquilo por orgulho, para poder mostrar. Hoje eu vejo que ela é melhor do que eu. Está aí a vegetar, mas na verdade nem vegeta. As pessoas lutam para ficar com ela. E eu que parecia ser melhor que ela, ninguém olha para mim como se não estivesse viva. Porque nutriu tanto ódio, até por quem está doente e por outros à volta dela. E ninguém passa por ela e como se nem estivesse à frente dela. Passam mesmo e cuidaram daquela pessoa. O que eu costumo dizer? O teu melhor INSS não é o dinheiro que você paga lá. É amar. Porque no dia que você ser inútil, você vai receber
1: só terá
0: o que você investiu enquanto estivesse com saúde.
1: É verdade.
0: E no ano passado, se não me engano, eu disse muito para os idosos: plante amor com seus filhos, principalmente, com sua família, porque um dia vais precisar de volta esse amor. E depois os mais velhos têm aquela mania, por exemplo, quando é pai, principalmente: ah, você não está escrito na Bíblia, tem que honrar seus pais. Eu pergunto: você honrou o filho? Porque queres que ele te honre, mas esqueceste, tens que plantar esta honra para ele. Uma dessas vezes meu filho fez uma... cometeu um erro, brincar. Ele agiu, peguei uma coisa dele, sem perceber, parti. Ele olhou assim, chorou: pai. Cheguei perto: filho, me perdoe. Alguém viu, disse: perdoa, que estás a estragar. Me disse: não, se eu quero que ele aprenda a pedir perdão,
1: tem
0: eu
1: que
0: preciso
1: por mim.
0: Ensinar. Por quê? Porque o ser humano aprende mais com o que vê do que com o que ouve.
1: É.
0: Embora, deixa-me deixar aqui uma deixa para muitos. Há quem diz: viu o pastor a beber na barraca, por que eu não posso beber? Mas também sabes que o pastor ficou de madrugada a orar por ti, por que não fazes? Se queres imitar o pastor porque bebeu, porque também bebe sendo pastor, imita ele o quanto ele se esforça para você ficar bem e ser um abençoado. Olha que ser humano como é, pronto para a maldade. E custa caro. Às vezes não é tão caro assim fazer o bem.
1: Pastor, os pecados capitais. Se dizemos que não temos pecado, enganamos-nos a nós mesmos. E a verdade não está em nós. Se reconhecemos os nossos pecados, Deus aí está, fiel e justo, para nos perdoar os pecados e para nos purificar de toda iniquidade. Sabemos que somos pecadores, já nascemos com a mancha do pecado original em nós, mas isso não determina o nosso fim último. Ainda que pecadores, nascemos para a santidade. Na nossa vida cristã, compreender o que é pecado é fundamental para fazermos um bom exame de consciência e retomarmos o caminho rumo à santidade. Sendo assim, os pecados capitais ocupam um lugar central na teologia moral, pois representam os obstáculos que podem desviar os fiéis de uma vida de virtude e da comunhão com Deus. Acredita nisso?
0: Acredito, como sempre. alguma coisa falta, alguma coisa pode ser acrescentada, mas concordo.
1: Como combater a inveja?
0: A melhor maneira de combater a inveja é, primeiro, saber da sua identidade. É extremamente bom. É algo, diria até, excelente. Quando tu não sabes quem tu és, já deste o primeiro passo para ser invejoso. Porque tudo que eu quero dos outros não é o que é para mim. Pode ter se desenhado para mim, mas no seu tempo. E quando eu sei quem eu sou, sei quais são os passos que tenho que dar, como dar, o que hei de ter, o que devo ter e principalmente por que tenho que ter aquilo, por que e para que tenho que ter. Se tenho os carros, para que tenho que ter os carros? Por que e para que? Por que quero ter aquele cargo? Por que tenho que ter aquilo? Por que eu estou naquela posição? Enquanto eu não saber disso, é aquilo que eu costumo dizer. Temos, por exemplo, dificuldades em ter um líder, temos mais chefes. E o chefe pensa que é líder. E o chefe nunca é líder. Por quê? Há essa dificuldade de entender. E muitos chefes são chamados de líderes. E não sabemos o que é liderar.
1: Há uma diferença muito grande entre o chefe e o líder.
0: E infelizmente os chefes são chamados de líderes, mas não são líderes. Então a necessidade de conhecer quem tu és é fundamental. Porque quando sabes quem tu és, tu não te confundes e não deixas que os outros te confundam. Porque a falta de identidade é que faz confusão também. Então quando tu consegues chegar até esse nível de entendimento, de conhecimento, venceste muita coisa. E evita aquela questão de alguém dizer, ah, mas pronto, passou, fulano já está, já conseguiu, só falta você. Não, devagar.
1: É, porque o líder deixa o nível do seu liderado para ver como é, como não é.
0: E não só, o líder lidera com atitude.
1: Exatamente.
0: Com paixão. O líder é aquele que arrisca, o líder tá à frente.
1: Ama.
0: E os outros é que seguem.
1: Agora o chefe só quer trabalho, só.
0: Outra coisa, os seguidores procuram grandes líderes, mas os líderes nunca procuram seguidores.
1: É.
0: Agora, quando tem alguém que procura ter seguidores e diz que é líder, não, estás enganado.
1: Vamos fazer uma pausa e voltamos já.

0: Depois de termos ficado com esta nota musical, para quem só agora nos sintoniza, este é o Ritmos da Alma. Estamos na companhia do pastor e profeta CCC, falando de invejas, ódio e ressentimento. Estávamos falando, pastor, da inveja.
1: Sim.
0: E vimos que a inveja é um mal que tem atormentado muito a sociedade ultimamente.
1: De uma forma bem gritante.
0: É verdade.
1: E há quem assume inveja como virtude.
0: Vamos ao ódio.
1: Esse é outro cancro.
0: É verdade. O ódio. A Bíblia diz que não devemos odiar as pessoas. O ódio é um sentimento muito forte de aversão, sem nenhum amor. Quem não ama seu irmão não tem o amor de Deus dentro de seu coração. O ódio por outras pessoas é destrutivo e leva ao pecado. Então, o que podemos odiar? O pecado. Devemos odiar o pecado. Porque Deus odeia o pecado e nós também devemos ter aversão ao pecado. Quem ama Deus não quer pecar. Antes pratica o que é certo e agradável a Deus.
1: Romanos, Paulo disse para os Romanos: quem me separará do amor de Cristo?
0: Ninguém.
1: Depois ele faz uma lista.
0: Nem a morte, nem a
1: Nada,
0: vida,
1: nada, nada.
0: nem os
1: Ou
0: anjos.
1: seja, se eu compreendo, assumo e sei que sou espírito e tenho alma e vivo dentro do corpo, então sou aquele Deus com D menor. Se tenho Deus em mim, que é santo, eu tenho também ser santo. E se Deus odeia o pecado, eu também tenho que combater o pecado, ainda mais sabendo do que aconteceu com Adão e Eva e a história da humanidade.
0: Isso.
1: Então eu preciso aprender a viver na santificação, com uma vida consagrada, diariamente, com a renúncia constante. Então isto vai fazer com que eu diga pelo menos o seguinte: não vou pecar por medo do inferno.
0: Ok.
1: E todos que têm medo de ir para o inferno e vão à igreja, ora e tudo, fazem tudo que uma pessoa santa faz, mas com medo do pecado já se condenou. Porque este mesmo medo é que não permitirá a pessoa ser salva, porque os medrosos não entrarão na glória do Senhor, por causa desse espírito do medo, é um demônio. Então, eu tenho que negar o pecado, tenho que combater o pecado, porque vou desagradar aquele que me ama. Estarei a cometer aquilo que Adão e Eva. E tudo aquilo que eu sei sobre o pecado que me distancia. Depois tem Isaías 59 que diz: a mão de Deus não está encolhida, nem os seus ouvidos surdos, mas os vossos pecados é que causam essa distância, separação entre vós e Ele. Não é Ele que nos distanciou, sou eu, é o pecado. Nós é que fizemos. Então, se eu quero proximidade com Deus, não posso ter essa proximidade se não tiver uma vida longe do pecado. Então, quando eu tenho uma vida longe do pecado, não tem como odiar o próximo, porque tem que amar. Então, quem tem ódio é porque não ama o próximo. Então, enquanto eu amar o próximo, não há espaço para ódio, não há espaço para até para inveja, para tudo que estamos aqui a falar, não há espaço, porque o amor leva-me a amar essa pessoa. E este amor não é apenas palavra: ah, porque eu amo fulano. Existe um momento que alguma ação terá que vir a cabo, que vai demonstrar o nível do meu amor por aquela pessoa. Então, amor também não são simplesmente palavras, amor são atitudes. E amor não é sentimento, amor é rácio. Amor não é sentimento. Amor pensa. Agora, quem diz que amor é cego. Não, amar é. Eu sei que o fulano tem defeito, sei que o fulano é assim, é isto, aquilo, mas eu amo mesmo assim. Ama o pecador e não o pecado. Ele sabe que somos pecadores, mesmo assim ele nos ama. Só que ele não ama o pecado. Então,
0: Exatamente.
1: amar é exatamente isso. É amar a pessoa com os defeitos que tem, com as falhas, etc., que tem. Dizer: pá, eu não gosto do que a pessoa faz, mas eu amo a pessoa. Eu não gosto do que a pessoa faz, mas a pessoa eu amo. Agora, mas aí eu odeio a pessoa porque faz isto. Não. Ele é um assassino, não gosto do lado assassino, mas como humano, eu tenho que amar. Não gosto de um gay. Não, eu amo o gay, só não gosto do ato. Que é uma aberração. O resto, temos que amar o próximo, e esse é o mandamento, como a nós mesmos. Ou seja, do jeito que eu amo a mim, eu tenho que amar o próximo. E se eu amar mais o próximo do que a mim, já passei para a idolatria.
0: O ódio provoca dissensão. mas o amor cobre todos os pecados. Não guardem ódio contra o seu irmão no coração, antes repreendam com franqueza o seu próximo, para que por causa dele não sofram as consequências de um pecado. Não procurem vingança nem guardem rancor contra alguém